0: 5h48.
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0: 5h56.
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0: Oi, gente, bom dia, bom dia, bom dia. Tá começando mais um programa. Ótima manhã pra você que está com o rádio ligado até agora aí, ó. Começando o seu, meu, nosso programa Amanhecer na Chapada Diamantina, aqui pelas ondas da Rádio Cultura. Uma ótima manhã, hoje é quinta-feira, dia 28 de maio, já chegando ao finalzinho do mês, né? Já estamos aí em junho, hein? Semana que vem já é junho. Eita, é o mês da Copa. Estamos no outono e a lua crescente. Ótima manhã pra você. Aumente o volume do seu rádio, porque a partir de agora você vai ouvir a melhor música sertaneja aí no programa Amanhecer na Chapada Diamantina. Aqui o Sandro Alcântara. E aí você ouvinte que é muito mais importante. Muito obrigado pelo seu carinho. Obrigado pela sua audiência. Aí tem muita música. Tem pra você também informação. Tem a sua participação com a gente pelo 75992074717. E você vai interagir com a gente, mandar o seu alô, pedir sua música e mandar pra quem você quiser, tá bom? Estamos juntos até as 8 da manhã aqui na Rádio Cultura.
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0: Legal demais, a gente começa o nosso programa de hoje trazendo esse modão com o Cacique Pajé, Poema das Cordas.
2: Viola Divina.
0: Ótima quinta-feira pra você. Agora são 6:04 da manhã.

0: Olha a hora, minha Bahia, 6:10 no nosso programa agora. Você conferindo o programa Amanhecer na Chapada, por aqui o Sandro Alcântara, e aí você ouvinte, que é muito mais importante. Bom dia para você, bom dia. Bom dia para você que está aí na lida, você que está levantando agora, está fazendo aquele café, você que está passando aquele cafezinho gostoso. Ai, coisa boa, estou sentindo o cheiro daqui, hein? Legal demais, gente, é muito bom, né? Aquele fogãozinho a lenha, você que está na zona rural, você que está fazendo aquele café legal. Você que já está no curral aí, tirando aquele leite legal. Alô, seu Jário, bom dia, seu Jário, aí na Fazenda Agropal. Já está aí na lida desde cedo, 4 da manhã, meu amigo. Ele está aí já no curral, né? Não é aquele pulo da cama, não. 4 da manhã, tem dia que ele já está no curral. Não sei agora desse frio, né, seu Jário? Porque a temperatura caiu, bastante. E aí, meu amigo, levantar 3, 4 da manhã... na região de Bonito, creio que não é fácil não, tá bom? Olha, gente, você vai mandando o seu alô, mandando a sua mensagem. 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
0: Uma ótima manhã para você. 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São 6 da manhã, mais 14 minutos, a gente traz mais um modão pra você agora com Caçula e Mariano. E a casinha pequenininha, hein? Oh, coisa boa, oi, modão. Bom dia pra você, bom dia.

0: coisa boa, 6 da manhã, mais 17 minutos. Aí você ouviu Caçula e Mariano e a casinha pequenina, né, gente? São 6 da manhã, mais 17 minutos. Está no ar o nosso Amanhecer da Chapada Diamantina, aqui pela Rádio Cultura de Utinga. Tem gente pra falar com a gente. A gente vai para o nosso, nosso zap. Deixa eu ver quem tá na linha. Alô, bom dia. Opa, entrou aqui meio cortado, né? Vamos lá, agora vai, né? Alô, bom dia.
1: Oi, Sandro, bom dia.
0: Bom dia.
1: Aqui é Marivalda da Quixaba.
0: Ô, dona Marivalda,
1: Sandro,
0: bom dia, dona Marivalda.
1: Eu escutei você ouvindo, falando aí na rádio.
0: Sim.
1: Que não trabalhou no outro dia, pois estava na terça-feira, que estava com a coluna doendo.
0: Isso, isso.
1: Um remédio para... melhorar a coluna é o chá da pitaia. Aqui na minha casa tem.
0: Chá
1: no dia que você vir, se por aí você não achar, eu vou lhe ensinar como é que faz o chá, viu?
0: Olha.
1: Quero ouvir uma música com Chitão e Chororó.
0: Chitão e Chororó.
1: Interesse para Valtemir, Vila Paraná, minha irmã Maria Nilza na Lagoa Nova 2 e todos que estiver na escuta. Estou aqui preparando meu cafezinho.
0: Maravilha, maravilha. Ô, dona Marivalda, muito obrigado. Pois é, rapaz, na terça-feira não consegui vir pra rádio, né? Já saí na segunda aqui, já meio ruim, né? A gente, problema de hérnia de disco, dona Marivalda. O negócio é feio, viu? Quando pega a gente aí, deixa uma semana em casa, sem poder fazer nada, meu Deus. Ô, dona Marivalda, eu quero, viu? Eu quero tomar um chá. É da pitaia, né? Eu acho que eu entendi pitaia, né? Eu quero saber desse chá aí, porque, meu amigo, não é fácil, não. Quem tem problema de coluna, que sabe muito bem, né, o que eu estou falando, né? É muito ruim quando inflama, né? E aí, meu amigo, é muita dor mesmo. Você não consegue levantar, você não consegue andar direito. E eu tenho sofrido um bocado, mas eu vou tomar esse chá. Tá bom, dona Marivalda? Um abraço pra senhora, um beijo no seu coração. E a gente vai aí, viu? A gente vai aí, com certeza. Deixa eu falar com minha amiga Nilda. Bom dia, Nilda.
2: Ô, Sandro, bom dia. E quem fala é Nilda da Baixada.
0: Nilda da Baixada.
2: Eu tô agora com frio disso, hein? Eu consegui um tempo, moço.
0: Eita.
2: A minha frita.
0: Eita. É, dona Marivalda também lá tá preparando o cafezinho, né, dona Marivalda? Eu também já tomei um cafezinho aqui, ó. Trago uma garrafinha aqui de café. Eu não consigo ficar sem meu café. Então eu trago minha garrafinha de café também pra cá e fico aqui trabalhando e tomando café. Sabia disso? Pois é, eu também tomo meu café todos os dias. São 6 da manhã, mais 20 minutos. E a gente segue com o nosso Amanhecer da Chapada Diamantina. É bom demais, né, gente? Cafezinho desse aí, nesse frio, cafezinho quentinho, pra esquentar mesmo. Não tem coisa melhor, não, viu? Eita, nós! O cafezinho aí é diferenciado, viu? Legal, gente, 6h20 da manhã, eu vou fazer um breve intervalo comercial rapidinho, mas eu volto já com Fogão de Lenha. Quem pediu foi dona Marivalda aí, a música com Chitão e Chororó, e a gente toca já.
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4: Muito bem, de volta às 6h22 da manhã, trazendo o modão agora com Chitãozinho e Chororó e essa moda boa, fogão de lenha para Dona Marivalda. Alô, Dona Marivalda, bom dia aí na Quixaba, hein? E a Dona Maria também, né? A Maria Milza, lá na região de Lagoa Nova 2, de Mulungu do Morro. Bom dia para vocês aí, viu?

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1: Legal, gente, agora são 6 da manhã, às 6h29, estamos de volta com o nosso Amanhecer na Chapada Diamantina. Que legal, né? Gente, vamos nessa, deixa eu falar aqui com a minha amiga ouvinte de todas as manhãs, né? A dona Marinalva. A dona Marinalva é lá da Duvidosa, na região do de Rui Barbosa, próximo ao Paraíso ali, hein? Deixa eu falar com ela aqui, bom dia.
2: Bom dia, Sandro. Tudo bem?
1: Tudo bem, minha amiga.
2: E aí, Sandro? Você sarou da coluna, Sandro?
1: Tô melhor. Graças
2: Manda
1: a Deus.
2: Manda a próxima música aí pra mim, viu, Sandro?
1: Tá bom.
2: Já fui até o café.
1: Oh, maravilha. Oh, coisa boa, hein? Cafezinho com a dona dessa aí é bom demais, hein?
2: Manda um alô pra todos os seus ouvintes que escutam sua rádio todos os dias, viu? Oh,

0: inflamada, né? Tô melhor, graças a Deus aí, tomara que dá uma estabilizada, porque não é fácil não, meu amigo. Eita, dor de coluna não é brincadeira. Deixa eu falar com o meu amigo Valtemir, que está na sintonia do nosso programa. Bom dia, Valtemir.
1: Como cartaz aí, casquetinho, né? Quero oferecer para todos os pessoal da sintonia, mandar um abração aí para Marivaldo da Quixaba, que tá sempre na sintonia e já tá de pé uma hora dessa.
0: Ah, né? Sim, cedo.
1: Para seu Jardim do Leite, seu Jardim, rapaz, daqui um dia vai ter que levar um maçarico para o curral, para tirar o leite, viu? Que o leite vai mais ser coalhado.
0: Verdade.
1: É congelado, aliás, né?
0: Verdade.
1: E assim, quero mandar um abraço para todos da sintonia aí, meu amigo.
0: Rapaz, uma boa ideia, viu, Valtemir? Rapaz, pelo jeito aí, vai ter que levar o maçarico, né, pra esquentar o ubre da vaca ali, ó, né, pra poder tirar o leite, porque realmente vai congelar. Que tá frio aí, Valtemir? Tá frio, hein? É o Valtemir que tá falando aí, que tá frio pra caramba lá então, hein? Esse ano o frio promete, né, Valtemir? O frio promete. E não é fácil não, meu amigo. Não é fácil não, hein? Daqui a pouco vai tirar só gelo aí do peito da vaca, não vai sair leite não, vai sair já congelado. Valeu, Valtemir, um abração pra você, meu amigo. Obrigado pelo carinho da audiência. São 6 da manhã, mais 32 minutos, no oferecimento do supermercado Bom de Preço, endereço da economia, a Ponte da Construção e também da Agro Martins. Vou fazer um breve intervalo. 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
0: Já eu volto com muito mais aqui do nosso Amanhecer na Chapada Diamantina.

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4: Hora certa, minha Bahia, 6h38 agora. Já estamos de volta com o nosso Amanhecer na Chapada, trazendo a boa música, a informação e a sua participação. Lembrando que amanhã tem sorteio. Vamos fazer o primeiro sorteio da Copa, hein? O primeiro de muitos durante a Copa aí, pra gente fazer sorteios aí, tá bom? 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
4: Olha, deixa eu falar aqui com meu amigo, o senhor Antônio Jário, da Fazenda Agropal. Meu amigo, bom dia, como é que está a situação aí, meu amigo?
6: Bom dia, meu amigo Sandro, bom dia para todos os ouvintes da rádio.
4: Bom dia.
6: Cultura, o Amanhecer na Chapada, né?
4: Oh, bom demais.
6: É um bom dia especial para todos os ouvintes, a turma aí do Cajueiro, Cabeceira do Rio, Duas Barras.
4: Beleza.
6: E aí a Lagoa do Capim, rapaz. Lagoa do Capim tem uns grandes boiadores. Anailton Boiador. Luca também, rapaz. Luca tá sendo vendo os vídeos dele aí, tá jogando duro.
4: Tá jogando duro, né?
6: Um bom dia pra Valtemir.
4: Sim.
6: E o pessoal do Pereira. E a família Neném, Zé Popô, Guri, Dene. Todos, todos irmãos aí, lá do Pereira, no Caetano.
4: Beleza demais. É o Neném, né? Neném Pereira. A gente chama Neném Pereira, né? Valeu, um abração, meu amigo Antônio Jário. Bom dia, viu? É isso aí. Um abraço para os apoiadores aí, né, rapaz? Nailton Apoiador. É, aquelas pessoas que gostam da vaquejada, gostam daqueles versos de vaquejada. Alcione, né? Alcione, um abraço para você, Alcione. Muito obrigado, né? Obrigado pela audiência aí. Aproveitando e mandando um abraço especial para o pessoal do Caetano, né? O meu amigo Nonda e a minha amiga Ivone, né? Ouvindo o nosso programa lá no Caetano. Bom dia para vocês aí, tá? Beleza? Ô, Dona Valmira, um abraço pra senhora, viu? Tá ouvindo agora o meu alô, Dona Valmira, um beijo no seu coração, aí no olho d'água, viu? Seu Lelé também, né? Bom dia, já fez aquele cafezinho gostoso, já tá tomando café, tá na lida, já são 6h41, hein? 6h41 da manhã. Cuida. É, minha vida, daqui a pouco o dia passa e a gente nem percebe, né? E deixa eu mandar também um abraço especial pra minha amiga Lene Miranda. Alô, Lene Miranda, bom dia pra você, né? E deixa eu mandar aqui, Dona Marinalva, né? Eu acho que eu errei o nome de Dona Marinalva lá da Duvidosa, mas tá aí, agora acertei, né, Dona Marinalva? Aí, ó, beleza, um abração, um beijo no seu coração, viu? Abraçando também meu amigo Gel do Rádio, meu amigo Amarildo, ali na Barrinha, o Gel do Rádio está lá em Bonito. E também aqui, ó, o meu amigo Noaldo lá de Ibiaporã, né? Mais conhecido como Bonita de Mundo Novo. Bom dia pra vocês aí. Abraçando meu amigo Alex Medrado lá do Langedil também. Um abraço aí, os homens da padaria, né? Abraçando aí o Alemão. Cadê você, Alemão? Já apareceu? Ô Alex, cadê o Alemão? Como é que tá a situação do Alemão aí? Já parou mais a paixão ou continua apaixonado ainda? Como é que tá a situação dele aí, hein? Valeu, 6h42 amanhã. Eu vou trazer uma canção. Quem pediu foi meu amigo Valtemir. Ele pediu Flor do Cafezal. E a gente toca aqui, ó. Essa é boa, hein? Faltando 18 minutos, falei 7 da manhã.

0: legal, 6h48 da manhã, voltando 12 para as 7 da manhã, hein? Pois é, você ouvindo o nosso Amanhecer na Chapada.
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0: Show de bola, deixa eu mandar mais abraço aqui, ó, mais alô, né, para as pessoas que estão nos ouvindo. Nosso amigo Luciano, o Luciano, ele ouve a nossa programação lá em Goiânia, né? Um abraço, Luciano Soares, um abraço para você aí, ouvindo o nosso programa. Alô, Claudiane, lá de Miguel Calmon, bom dia para você da região do Brejo, né? É, deixa eu mandar aqui também alô especial, né, para o meu amigo... O Silvino lá da Barrinha, alô Silvino, bom dia pra você, Silvino da Barrinha, bom dia, viu? E também a minha amiga Liliana da Vaz dos Bois, um abraço, bom dia pra vocês aí, na Vaz dos Bois, ouvindo o nosso programa, né? Valeu, valeu! São agora 6 da manhã, mais 49 minutos, 6h49, já tem notícias, tem informação a partir das 7 da manhã, as notícias agrícolas, para você ficar bem informado aqui no nosso programa. Vamos trazer mais uma moda, e eu trago essa com Joaquim Manuel. Não tenho inveja, é meu amigo. 10 para as 7.
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2: Legal, já estamos de volta. Você ouviu aí o modão, né? Com o João Mineiro e Marciano. Eu volto amanhã. 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Pois é, então vai ser dia 13 de junho, o primeiro jogo do Brasil, né, às 19 horas, tá bom? 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Agora são 6h56 da manhã, 6h56, a gente vai seguindo, tem mais moda para você, chegando o grandalhão Sérgio Reis, e essa daqui, meu amigo, é boa, hein? João de Barro, pra você matar a saudade, aqui no Amanhecer na Chapada Diamantina. Escuta aí, ó.

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1: Legal, hora certa, 7 da manhã, mais 59, quase 6h59 da manhã, quase 7 da manhã, hein? 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Fala com a minha amiga Ivone, bom dia, Ivone.
2: Bom dia, Sandro.
1: Bom dia.
2: É Ivone do Caetano.
1: Ivone do Caetano.
2: Por aqui muito frio, Sandro.
1: Olha.
2: Quero mandar um alô aí pra Neném, Dene, Curis, Zé Popô.
1: Sim.
2: São todos os meus irmãos, tá bom?
1: Beleza, bom demais.
2: Peço uma música com Zezé de Camargo e Luciano, Madrugada em Meu Olhar, ok?
1: Beleza, show de bola. Até tá frio também lá, né,
2: rapaz? Estou rouca, estou gripada.
1: Gripada. É a mudança de tempo, né, Ivone? Essa mudança de tempo aí, né? Deixa a gente lá embaixo mesmo. Tá bom, daqui a pouquinho eu toco sua música, tá bom, Ivone? Abração pra toda a galera aí, a turma lá do Caetano, ouvindo a nossa programação. Agora chegou a hora de notícias.
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1: 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Aqui no nosso Notícias Agrícolas você vai ficar sabendo, o seguro rural passa pela Câmara e abre caminho para o crédito. E ainda também soja pode ter a safra mais cara da década. E ainda frente fria leva frio e chuva à Bahia e ao Nordeste. Agora, no nosso Notícias Agrícolas. A Câmara dos Deputados aprovou o projeto que modifica o programa de subvenção ao Prêmio do Seguro Rural, considerado prioridade pela Frente Parlamentar da Agropecuária. A proposta busca dar mais previsibilidade aos recursos destinados ao seguro rural e ampliar a cobertura no campo. O texto mantém a obrigatoriedade do repasse de verbas ao programa e fortalece o fundo de catástrofe, criado para ajudar produtores em casos de perdas climáticas severas. Outra novidade é a possibilidade de usar parte das sobras do Proagro para reforçar o seguro rural. A proposta também prevê vantagens para produtores que aderirem ao seguro, como prioridade ao acesso ao crédito rural e melhores condições de financiamento. Hoje, apenas 3,3% da área plantada no Brasil conta com a cobertura securitária. Segundo entidades do setor, o orçamento atual ainda está abaixo da necessidade da agropecuária brasileira. O projeto segue agora para nova análise no Senado. Os custos de produção da soja para a safra 2026-2027 seguem em alta e podem tornar esta a temporada mais cara da última década. Segundo o levantamento da Agriinvest Commodities, o gasto com sementes, defensivos e fertilizantes chegou a 33 sacas por hectare, acima da média histórica e também superior ao registrado no ano passado. O principal responsável pela alta é o preço dos fertilizantes. Mesmo com leve melhora no valor da soja e redução em alguns insumos, o produtor ainda enfrenta margens mais apertadas. Além dos custos elevados, o setor acompanha com preocupação os possíveis impactos do El Niño, que pode aumentar os riscos climáticos e afetar a rentabilidade da próxima safra. Última notícia. Uma frente fria deve provocar chuva e queda nas temperaturas na Bahia e em parte do Nordeste nos próximos dias. Segundo o Meteored, o sistema avança pelo estado a partir desta quinta-feira, chegando a Salvador na sexta e mantendo o tempo chuvoso até o sábado. Há risco de alagamentos e pequenos deslizamentos, principalmente na capital baiana, onde o volume de chuva pode chegar a 75 milímetros. Depois da frente fria, uma massa de ar mais frio deve derrubar as temperaturas em até 5 graus na Bahia, Sergipe, Alagoas e Pernambuco. Em algumas cidades baianas, os termômetros podem marcar até 12 graus no final de semana. Você ouviu Notícias Agrícolas? 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
4: Olha a hora, minha Bahia. 6:07 da manhã, mais 11 minutos. 7:11, já são 7:11 da manhã. Vamos levantar. Atenção, galerinha aí da escola, né? A meninada aí da escola tá na hora, hein? Já são 7:11, não pode perder a hora, hein? Vamos lá, vamos lá. Tem gente pra falar com a gente, falar com a minha amiga Leiliana, lá da Várzea dos Bois. O negócio tá pegando aí, né, Leiliana? Bom dia.
5: Bom dia, Sandra. Eita, meu amigo, o fio chegou com força, né?
4: Eita,
5: aqui
4: foi.
5: Tá tudo lacrado de neve. Olha. E aí, Nutinga, tá com muita neve, opa? Olha. O negócio tá ficando é feio, né? Com tanta friagem.
4: Tá Deus frio.
5: Do céu, tem que se agasalhar bastante agora,
4: verdade,
5: né?
4: Verdade, verdade.
5: Comprar aquele cobertor de lã de ovelha, porque o frio tá chegando com força.
4: Tá chegando com força, é verdade.
5: Passa um link pra me ouvir, tô aqui ligadinha no seu programa e ofereço a todos que gostarem e pra você também. Um
4: beleza.
5: Abraço e fica com Deus. Um
4: valeu.
5: Bom dia a todos.
4: Valeu, Liliana, hein? Liliana, né? Lá da Várzea dos Bois, aí ouvindo o nosso programa, legal demais. O negócio tá pegando, né? O frio aí veio com força, né? É, já vamos entrar o mês de junho e o negócio aí tá pegado, né? Tem que se agasalhar bastante aí. É, cuidado com as crianças, né? Cuidado com as crianças, cuidado para não pegar pneumonia, que é perigoso, né? Esse frio aí, meu amigo. Cuida, hein? Meu amigo Alex Medrado, lá de Lajedinho. Bom dia, Alex.
6: Bom dia, Sandro. Um abraço aí pra todos os ouvintes.
4: Beleza.
6: Toca aí, menino da porteira.
4: Boa.
6: O alemão tá na área.
4: O alemão tá na área, né? Valeu, um abração aí para o nosso amigo alemão. Menino da porteira, a gente toca essa música, esse clássico sertanejo, né? Rapaz, essa daí, né, foi um dos clássicos que continua, né? Continua sendo um dos clássicos sertanejos que mais tocados, né? Durante a era sertaneja e até hoje também, né? Quem faz um programa sertanejo não pode deixar, né, de tocar Menino da Porteira, porque essa aqui é o clássico sertanejo. Não, Alex, um abração, valeu, alemão, aí na padaria de Lajedinho, bom dia pra vocês, obrigado pelo carinho da audiência, viu? Pois é, meu amigo, a temperatura tá caindo, né? Hoje a temperatura máxima aqui para o Tinga é 26 graus e a mínima 16. A mínima 16, tá certo? Então, tá aí para você a previsão, né? Segundo o clima tempo, né?
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4: Legal demais, vamos seguindo com o nosso Amanhecer na Chapada Diamantina. A gente segue trazendo mais música e atendendo a pedido do oferecimento do supermercado Bom de Preço, a Ponte da Construção e também da Agro Martins. Aí chegando, ó, Sérgio Reis, o Menino da Porteira.

Legal demais, você ouviu Zezé de Camargo e Luciano, Madrugada em Meu Olhar. Quem pediu foi a minha amiga Ivone. A minha amiga Ivone lá do Caetano que pediu essa canção aí, essa música, né, gente? Legal. São 7:21. 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Bom dia para o pessoal aí da praça, né? Dessa região aí da Praça da Feira Livre, aí do ACM1, ali da abaixo da Feira Livre, ACM ali também, né? Acho que ACM 2 ou 3, alguma coisa assim. Um abraço para vocês aí, tá bom? 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

0: Beleza, deixa eu falar com o meu amigo Luiz da Mata Verde. Alô, Luiz. Bom dia, Luiz. E aí, meu irmão, tudo bem?
1: Sandro, eu lhe liguei para lhe pedir um...
0: Sim.
1: Louvor. Louvor. E eu ofereço para todos que estiverem na escuta desse programa.
0: Oh,
1: um programa, rapaz.
0: Maravilha.
1: Aí vai um alusão aí pro pessoal do Caetano, Gil de Natalino.
0: Sim.
1: Nondas e família.
0: Hum.
1: E Odaí de Caminhoneiro. E para todos os moradores do Caetano, que eu tenho muito conhecido ali, muito amigo ali no Caetano. Valeu, Sandro.
0: Sim, valeu, valeu, Luiz. Abração, meu amigo. Obrigado. Toco sim, meu amigo. Eu toco sim. Daqui a pouquinho eu vou tocar aí. E essa música, esse louvor, né? Para o meu amigo Luiz da Mata Verde. Bom dia para você, viu, Luiz? Obrigado pelo carinho da audiência. Tá sempre ouvindo o nosso programa, tá certo? Já eu toco para você, Luiz. São 7h23 na Bahia. Lembrando que amanhã nós teremos aí prêmios. Vamos sortear uma camiseta do Brasil, da seleção brasileira, para você torcer pelo Brasil no primeiro jogo, que será dia 13 de junho contra Marrocos, viu? 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Então você vai participar com a gente amanhã e vai concorrer esta camiseta. 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São 7h mais 24 minutos. Rápido intervalo comercial, rapidinho aqui, 1 minuto e meio, e a gente volta já com mais música pra você.
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3: Legal, são 7h25 na Bahia.
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3: Até as 8 da manhã com a boa música sertaneza. E a gente traz essa pro nosso amigo Luiz, lá do Caetano, não, Luiz da Mata Verde, né? Aí um louvor rural pra você, meu amigo, ó. Que Deus abençoe sua vida, viu? E a sua família.

0: Agora 7 da manhã, mais 7h32, você ouviu aí Chitãozinho e Chororó e a participação de João Paulo e Daniel, Saudade da Minha Terra, esse clássico sertanejo, né, da dupla Belmonte e Amaraí. Legal, vamos nessa, 7h32. 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Gente, são 7h35, eu volto já já com muito mais. Aguarde aí.
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2: Legal, 7h41 da manhã.
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2: Estamos de volta com o nosso Amanhecer na Chapada Diamantina. Rudy Roney, Rasto na Areia. 7h42.

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2: Legal, gente, são 7h49 na Bahia, 7h49. Gente, deixa eu fazer um alerta pra você aqui, ó. Atenção, atenção aí, né? É, tem alguém aí usando a minha foto e o meu nome em um perfil de zap, ligando aí para as pessoas e mandando mensagem. Não atende não, que é golpe, tá? É, o meu número não é esse que tá aí. O número do golpe, anote aí, 749-9944-4283. Esse número ligar para você é dizendo que é eu, não atenda não, porque é golpe. Meu número não é esse, tá? Quem tem meu número aí, quem tem o meu contato, sabe o meu contato, e esse aí não é o meu, tá? Esse daí é golpe. Tem golpe pra todo lado, hein? Tem ninguém aí querendo aplicar golpe em todo mundo. Não receba ligação, não atenda, não faça nenhuma transferência, porque eu não estou pedindo nada a ninguém e nem estou mandando mensagem pra ninguém pedir nada, tá? Então tá aí, ó. E tem de vagabundo nesse país, meu amigo, querendo dar golpe aí, né? Brincadeira não. Então aí, se aparecer o número aí com a minha foto e o meu nome, Sandro Alcântara, com o número, com o DDD 74, não é meu. O meu número, o DDD é 75 e não 74, tá bom?
1: Por isso é que decidi.
2: 7h50 da manhã e a gente vai seguindo com o nosso Amanhecer na Chapada Diamantina. É brincadeira, né, rapaz, um negócio desse. Vamos nessa, Joaquim Manuel.

Legal, gente. Agora faltando só 4 minutos para as 8 da manhã. Estou chegando ao final de mais um programa, agradecendo a Deus por mais um dia. E a você, ouvinte, que é muito importante, a nosso bom Deus maravilhoso. Amanhã, se Deus quiser, sexta-feira, estaremos de volta às 6 da manhã. E teremos brinde amanhã, hein? Amanhã nós teremos aí uma camiseta do Brasil, oferecimento da Vigora Telecom, para você que vai participar com a gente amanhã, sorteando a primeira camiseta aí, né? Para você torcer pelo Brasil. Brasil! Um abraço, que Deus abençoe e até amanhã, se Deus permitir. Tchau, gente!

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0: você foi mesmo, seu danado?
1: 8 e 12.
0: Bora, meus amores! Essa daqui é uma das queridas da galera, hein?

0: bate palmas que lagosta merece, senhor!
1: Batista merece! Obrigada,
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0: Quem gostou, joga a mão e faz barulho, já.
1: Muito obrigado, São Paulo!
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6: 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O meu xará.
7: Alô, Materi!
6: Venha pra cá, papai!
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8: 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Eu vendo uma faia!
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0: Faz barulho, Aracaju!
1: Obrigado, Aracaju!
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1: 10h56.

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6: 11:11. 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
6: 1113.
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0: 11h28.
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2: 11:30.
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2: 11:33.
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0: bom dia, 11 horas 36 minutos da cidade de Utinga. Bom dia, onde você estiver, obrigado pelo carinho, pela sintonia. 11:36 da manhã, quinta-feira, 28 de maio de 2026. Já se passaram 148 dias, 217 dias para o ano 2027. A lua é crescente, a estação é outono. 11:36 da manhã, 11 horas 36 minutos.
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0: 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A partir de agora eu vou com você até 1:30 da tarde. Aqui você fica sabendo as notícias de Utinga, da Chapada, da Bahia, do Brasil e do mundo. Hoje é dia mundial do desafio. Dia também internacional de luta contra a mortalidade materna. 11:37.
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0: Câmara aprova a PEC que acaba com a escala 6x1. Taxa de desemprego ficou em torno de 5,8% do trimestre encerrado em abril. STF decide que shoppings devem garantir espaço para amamentação. Nova fase da operação no Mira PCC, empresa no setor de combustíveis. Setores do comércio e serviços já sentem benefícios da Copa do Mundo. Dia Mundial do Brincar. Excesso de telas prejudica a criatividade. Mais de 50 mil empresas participam hoje do Dia Livre de Impostos. Câmara aprova a PEC que acaba com a escala 6x1.

0: O Corinthians avança e o Fluminense avança e o Corinthians perde na Libertadores. 11h39.
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0: 11h39, onde você estiver. Obrigado pelo carinho, pela sintonia. É tudo ao vivo, meu amigo, minha amiga, de segunda a sexta-feira. É o jornalismo. Amanhã tem prêmios aqui. Vamos sortear uma camiseta da seleção. O oferecimento aí da Vigora, do nosso amigo Senildo, né? É, estaremos sorteando aqui prêmios, inclusive a camiseta. Tudo certinho para amanhã, a gente fazer o sorteio amanhã no Jornalismo Cultura. 11h39.
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0: Vamos dar um giro a nível internacional no seu rádio a partir de agora.
4: Na Bolívia, o presidente Rodrigo Paz revogou a lei que facilitava a decretação de estado de emergência no país. A decisão foi tomada em meio à escalada dos protestos que há quase um mês paralisam estradas e provocam desabastecimento de alimentos, combustíveis e medicamentos. Manifestantes ligados ao ex-presidente Evo Morales e a movimentos sociais cobram mudanças na política econômica e pedem a renúncia de Paz. Com a revogação, o governo volta a depender da aprovação do Congresso para adotar medidas excepcionais. No Oriente Médio, o Irã afirmou que considera pouco provável uma nova guerra com os Estados Unidos, mesmo após trocas recentes de ataques e acusações de violação do cessar-fogo. Teherã e Washington negociam um possível acordo com mediação internacional, enquanto a tensão continua em torno do Estreito de Hormuz e do programa nuclear iraniano. A Casa Branca negou informações divulgadas pela TV estatal iraniana sobre uma suposta minuta de acordo. Ao mesmo tempo, o presidente Donald Trump disse que não pretende retirar sanções contra o Irã em troca da entrega de urânio enriquecido. No Laos, equipes de resgate encontraram com vida 5 das 7 pessoas que estavam presas em uma caverna inundada há uma semana. O grupo teria entrado no local para procurar ouro, mas ficou isolado após fortes chuvas alagarem os túneis. As buscas continuam por 2 homens desaparecidos. A operação conta com mergulhadores especializados da Tailândia, inclusive socorristas que participaram do resgate de jovens presos em uma caverna tailandesa em 2018. A Organização Mundial da Saúde pediu um cessar-fogo imediato no leste da República Democrática do Congo para tentar conter o avanço de um surto de ebola. Mais de 900 casos suspeitos já foram registrados em regiões marcadas por conflitos armados e deslocamento de civis. A variante do vírus em circulação não tem vacina nem tratamento aprovados. Em meio à crise, Uganda fechou a fronteira com o Congo e passou a restringir a entrada de viajantes por causa do risco de contágio. Com informações da agência Reuters, da TV Brasil em Brasília, Maíra Guedes.

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0: 11:44, 11:44.
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0: Tá mandando seu áudio pra cá, 759-9207-4717. 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

0: A notícia do momento, gente, é a respeito aqui da escala 6x1, né? É a notícia do momento. Câmara aprova nessa madrugada a PEC que acaba com a escala 6x1. Vamos ouvir.
1: Um dia histórico. Foi assim que o presidente da Câmara, Hugo Mota, classificou esta quarta-feira, depois da aprovação da PEC que acaba com a escala 6x1. Foram 472 votos a favor e 22 contra no primeiro turno e 461 a favor e 19 contra no segundo turno. Desses contrários no segundo turno, foram 9 deputados do PL, 4 do Novo, 2 do MDB e 1 do União Brasil, do PSD, do PP e do Missão, além de 33 deputados ausentes. Mesmo assim, o placar foi muito superior ao mínimo necessário, 308 votos, para aprovar a PEC, que agora vai para o Senado. A votação, desde a comissão especial até o plenário, foi acompanhada de movimentos de trabalhadores, sindicatos e estudantes, que tinham até um grito de protesto. Trabalhador, preste atenção, a 6x1 só é boa para o patrão. Ao final, já depois das 10 horas da noite, o presidente da Casa, Hugo Mota, cravou o resultado.
2: Sim, 461, não 19. Está aprovada em segundo turno a proposta de emenda à Constituição número 221 de 2019. Em votação, a redação final. Aqueles que forem pela aprovação, permaneçam como se acham. Aprovada.
3: Aprovada!
2: A matéria vai ao Senado Federal.
1: Mas, afinal de contas, o que foi aprovado? Foi aprovada a PEC, que acaba com a escala 6x1 já 60 dias depois dela ser promulgada. Ou seja, depois desse prazo, o esquema trabalhado será de 5 dias para 2 de folga e já vai ter uma redução na jornada semanal. Vai passar de 44 para 42 horas. Depois de um ano, reduz mais 2 horas. Ou seja, em 14 meses, a jornada semanal vai passar de 44 para 40 horas sem redução de salário. Para os casos específicos, como quem trabalha no esquema 12x36 ou que trabalha em atividades essenciais como saúde, segurança, limpeza urbana e transporte, os acordos coletivos vão prever o regime de compensação para garantir esses 2 dias de descanso semanal. E aqueles com diploma de curso superior e que ganham mais de R$ 21.188, que é 2,5 vezes o teto do INSS, ficam de fora. Não terão de obedecer à redução da jornada, nem o controle de horas. A ideia é combater a pejotização. A PEC 6x1 agora vai para o Senado, onde já começaram as negociações. Esta semana mesmo, o presidente da Casa, Davi Alcolumbre, recebeu empresários que pediram pé no freio. Querem segurar a tramitação da proposta. Alegam perdas de produtividade. Mas, ainda na noite dessa quarta após o resultado, Hugo Mota voltou a dizer que a aprovação é uma questão de saúde, de qualidade de vida e que não afeta a produção.
2: A redução da jornada não é vilã de produtividade. Precisamos reconhecer uma realidade. O Brasil está entre os países com maior carga horária de trabalho no mundo. Ao mesmo tempo, convive há décadas com a estagnação da produtividade. Isso mostra que produtividade não pode continuar sendo medida apenas pela quantidade de horas trabalhadas. Trabalhadores mais descansados produzem mais. Ambientes de trabalho mais saudáveis reduzem faltas, afastamentos e rotatividade.
1: Mesmo com resistências no Senado, os apelos do governo e das categorias é para que o texto seja votado logo, pelo menos antes das eleições de outubro, mas que seja discutida com calma. Davi Alcolumbre, que é o presidente da Casa, ainda não falou oficialmente sobre o calendário, mas já tem requerimentos pedindo sessões temáticas para debater os impactos sociais e econômicos do fim da 6x1. Da Rádio Nacional em Brasília, Priscila Mazenotti.
0: Priscila Mazenotti, em nome da Tropical Motos. 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
0: Falar com Sandra. Ó, gente, mais de 50 mil empresas participam hoje do Dia Livre de Impostos.
4: Milhares de empresas, lojistas, bares, postos de gasolina, espaços culturais e de educação, entre outros setores da economia brasileira, participam nesta quinta-feira da 20ª edição do Dia Livre de Impostos. A mobilização de vários setores da iniciativa privada, coordenados pela Câmara dos Dirigentes Lojistas Jovem, quer mais uma vez chamar a atenção da sociedade para as altas cargas tributárias e o baixo retorno dos impostos arrecadados em áreas como saúde, educação, transporte e segurança para a população. Além do caráter de conscientização social e incentivo ao debate público sobre a carga tributária, esta quinta-feira é o dia em que o consumidor brasileiro pode aproveitar para comprar produtos e serviços com descontos especiais. Isso porque eles estarão sem repasse do valor aproximado dos tributos ao cliente. Na prática, é possível perceber de forma mais clara quantos impostos representam no preço de itens consumidos no dia a dia. No site dialivredeimpostos.org.br é possível pesquisar por cidade onde estão os mais de 50 mil estabelecimentos participantes do Dia Livre de Impostos. Na mesma página, também é possível a qualquer cidadão assinar o manifesto virtual que pede, entre outras demandas, a redução da carga tributária sobre o consumo, simplificação do sistema tributário e maior transparência no uso dos recursos públicos. Segundo a Receita Federal, a arrecadação de impostos entre janeiro e abril deste ano somou R$ 1,05 trilhão, sendo considerado o melhor resultado já registrado para um primeiro quadrimestre com um crescimento real de 5,41%. Se considerarmos a arrecadação total do país, que engloba também tributos estaduais e municipais, como ICMS, ISS, IPVA e IPTU, monitorados pelo painel impostômetro da Associação Comercial de São Paulo, a quantia total ultrapassou a marca de R$ 1,5 trilhão somente entre janeiro e abril deste ano. Da Rádio Nacional em São Luís, Madison Euler.
0: Ok, Madison, 11 horas 53 minutos, 11h53, em nome da Mazieira, em frente à Rádio Cultura.
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0: 11h54, a taxa de desemprego ficou em torno de 5,8% no trimestre encerrado em abril.
1: A taxa de desemprego no Brasil ficou em 5,8% no trimestre encerrado em abril. Isso significa que 6,3 milhões de pessoas procuraram trabalho sem sucesso no período, 471 mil a mais do que no trimestre encerrado em março. Já na comparação com o mesmo período de 2025, houve queda de 11,3%, o equivalente a 809 mil pessoas a menos em busca de trabalho. Apesar da perda de ocupação na comparação trimestral, o mercado de trabalho no Brasil segue com elevado nível de ocupação quando comparado com anos anteriores da série histórica, iniciada em 2012, segundo dados da PNAD Contínua Mensal, divulgados nesta quinta-feira pelo IBGE. O resultado pode ser explicado pelo retorno à busca por trabalho após o fim de vagas temporárias em parte das atividades da iniciativa privada e do serviço público, comenta a coordenadora de pesquisas por amostra de domicílios do IBGE, Adriana Beringui.
6: Tem uma influência importante de fevereiro e março, né, que tem, de fato, esse efeito, que é a virada então, de atividades que tem influência de momentos sazonais, como é o caso do comércio, os serviços prestados às famílias ali, que tem um aquecimento natural de fim de ano. Quando vira o ano, né, a gente tem um movimento de retração e também pela maior procura por trabalho.
1: O rendimento real habitual de todos os trabalhos ficou em R$ 3.732, mantendo estabilidade frente ao trimestre anterior e alta de 5,3% na comparação anual. Ainda conforme a pesquisa, houve redução de postos de trabalho no grupo Outros Serviços no trimestre pesquisado. Já os demais registraram estabilidade. Entre os empregados no setor privado, 39,3 milhões tinham carteira assinada. No setor público, o número de empregados chegou a 12,9 milhões. Da Rádio Nacional, no Rio de Janeiro, Solimar Luz.

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3: 11:59.
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5: 25.
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4: Muito bem, 12 horas, 8 minutos, 12:08. Boa tarde, obrigado pelo carinho, obrigado pela audiência.
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4: Como é que tá o tempo aí na sua região, hein? Alô, seu Silvino. Aquele abraço, seu Silvino. Como é que tá o frio aí por aí? Essa madrugada foi gelada aqui na cidade de Utinga, viu? Madrugada gelada em Utinga. As informações da polícia daqui a pouquinho, hein?

0: Leilian da Valsa dos Bois, boa tarde, Leilian. Como é que tá a temperatura por aí?
1: Bom dia, Eliseu. Eliseu, aqui tá amanhecendo à noite, fazendo muito frio, de manhã fazendo muito frio também. Fechado de neve amanheceu hoje, mas agora, nesse momento, o sol já tá quente, já tá fazendo um calorzinho já. Não tá aquele calor forte, sabe? Mas já tá fazendo calor. Tá 21 graus, mas daqui para 5 da tarde, o sol vai esquentar bastante. Deus abençoa nosso dia hoje, bom trabalho para você. E aqui quem fala é Leandro Vargas dos Bolos. Um abraço, fica com Deus, meu amigo.
0: Um abraço, obrigado pela participação, pessoal da Vaza dos Bois, Leilian, sempre participando com a gente. É, quem está na linha agora, já vamos conferir.
2: Bom dia. Está normal, está fazendo sol e não está tanto frio.
0: Pronto, é Vinícius e Maria aqui, os filhos dela aqui, né? Mandou, esqueceu seu nome e endereço, tá bom? 12,9, gente, Ouro Verde, placas solares, motores, bombas e muito mais. 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Tem gente na linha aqui, seu Silvino, acabou de mandar um áudio para cá.
3: Fábio, passa alô aí para o Tinga, Deliseu, passa alô aí para o Tinga aí, doutor Fábio, Sandro, Zé do Ralo Bonito, Pedro Palpeba, Adriano Leôncio Cadorna, Seu Roque, Aquino Buriti, Mário Souza, Alina Barrinha, Elisio, aqui hoje foi o fim, meu irmão. Essa madrugada tá fazendo, tá fiado, viu, Elisio? Quem tiver coberto de orelha não mexe o dia, não. Já que a água bastante está esquentando um pouco, mas está o fim danado, viu? Um abraço para você aí.
0: Abraço, meu amigo, seu Silvino. Tem que ter um cobertor de orelha, né, seu Silvino? Seu Silvino não é bobo, não. Tem que ter um cobertor de orelha, né? Para esquentar o frio. Ele tá certo, viu, o meu querido Sérgio Marcondo do Barbado, seu Silvino. Tem que arrumar um... Vamos fazer uma campanha para esses homens arrumar um cobertor de orelha, viu? Fazer uma campanha para esses homens arrumarem aí um cobertor de orelha, viu? Sérgio Marcondo do Barbado. É isso aí. Como é que tá o frio aí, Sérgio? Como é que tá as coisas aí, Dona Bela, na casa de farinha? É, Dona Berenice no Grotão. Muito frio por aí. Alô, Raimundo, também, homem da Tangerina. Falar em Tangerina, abraçar nosso amigo Renato da Lapinha, homem da Laranja. É, alô, meu amigo Nide, na Segunda Ponte, sua esposa, viu? Fanzaça aqui da Rádio Cultura, de todos os programas, não é, Nide? Ali na Fazenda, ouvindo a gente, na Segunda Ponte, sentido a cidade de Wagner. Muito obrigado, Nide, e sua esposa, muito obrigado, viu? Sempre, sempre, eles estão lá na sintonia, ouvindo a nossa programação. Isso é bom demais. Ficamos felizes aqui, viu, Nide? Aí na região da Segunda Ponte. Nosso amigo seu Zé Carlos, também da Segunda Ponte. Aquele abraço, viu? Quem tem gente que está na linha agora.
4: Bom dia, Eliseu. Ouvintes da Rádio Cultura, Vaqueiro por cá. Rapaz, o clima hoje, Eliseu, o solzinho está agradável. O solzinho está agradável. Aquele friozinho, mesmo com sol quente, aquele friozinho, mas tá bom. Valeu?
0: Beleza, um abraço, nosso querido da Vaquejada. Esse é o Carlos, 12 e 13, a mínima hoje no Bonito, máxima de 24, mínima 17 graus na cidade do Bonito, viu? Tá gelado o Bonito, tá gelado, tá chegando, não chegou o inverno ainda, viu, gente? Nós estamos no outono, não chegou o inverno ainda. Ministro diz que o governo pode criar medidas para microempreendedores.
5: Os ganhos de produtividade da economia permitem o fim da escala 6x1, mas o governo pode criar novas medidas para micro e pequenos empreendedores. A declaração é do ministro Paulo Pereira, do empreendedorismo, da microempresa e da empresa de pequeno porte. Ele participou nesta quinta-feira do programa Bom Dia, Ministro, produzido pela EBC. O impacto sobre as micro e pequenas empresas pela retirada de um dia de trabalho aparece entre os argumentos de quem é contra a proposta. Apesar de uma pesquisa do Sebrae mostrar que pouco mais da metade desses empresários não vê efeito negativo sobre os negócios. Depois da Câmara dos Deputados, a proposta de emenda à Constituição, que acaba com a escala 6x1, ainda vai ser analisada pelo Senado. O ministro afirmou que, após isso, vai ser possível pensar em ações para setores específicos, como, por exemplo, aumentar o limite de faturamento ou de empregados do microempreendedor individual.
6: Há uma preocupação com as pequenas e microempresas. Então, a gente está estudando hoje se há alguma coisa a ser feita no ambiente do MEI. A gente está estudando se tem algo que pode ser mudado de modo geral na capacidade de contratação, teto e assim por diante. Então, as próximas semanas, na medida em que a proposta também vai avançando, também vão permitir que a gente traga novas soluções, se for o caso.
5: Além de novas medidas, o ministro citou linhas de crédito que já existem para micro e pequenas empresas e o avanço da produtividade econômica nos últimos anos.
6: Os ganhos de produtividade, inteligência artificial, melhoria na logística, melhoria no crédito, também tem que gerar ganhos para o trabalhador. Agora, evidentemente, acho que os pequenos negócios, especialmente do comércio, são aqueles que estão mais preocupados. Às vezes uma pequena loja que tem lá um funcionário só, um pequeno prestador de serviço que tem apenas uma pessoa para apoiá-lo. Aí nós vamos cuidar dessa turma, vamos olhar para esse segmento e pensar que medidas que a gente pode fazer.
5: Para ele, a mudança da jornada de trabalho vai ter impacto positivo para o turismo, lazer e alimentação. Isso porque vão receber mais fluxo de pessoas e dinheiro, já que haverá mais tempo para lazer e viagens. Da Rádio Nacional em Brasília, Gabriel Brum.
0: Muito bem, Gabriel Brum, 12 horas 15 minutos, 12 e 15 na cidade de Utinga, 12 horas 15 minutos. Vá mandando seu áudio para cá, isso, vá mandando seu áudio, participe com a gente numa boa. Daqui a pouco o horário policial, daqui a pouquinho, hein? Daqui a pouco tem notícia chegando na hora da polícia. Câmara aprovou, hein, gente? PEC que acaba com a escala 6x1, vamos ouvir.
7: Um dia histórico. Foi assim que o presidente da Câmara, Hugo Mota, classificou esta quarta-feira, depois da aprovação da PEC que acaba com a escala 6x1. Foram 472 votos a favor e 22 contra no primeiro turno e 461 a favor e 19 contra no segundo turno. Desses contrários, no segundo turno, foram 9 deputados do PL, 4 do Novo, 2 do MDB e 1 do União Brasil, do PSD, do PP e do Missão, além de 33 deputados ausentes. Mesmo assim, o placar foi muito superior ao mínimo necessário, 308 votos, para aprovar a PEC, que agora vai para o Senado. A votação, desde a comissão especial até o plenário, foi acompanhada de movimentos de trabalhadores, sindicatos e estudantes, que tinham até um grito de protesto. Trabalhador, preste atenção, a 6x1 só é boa para o patrão. Ao final, já depois das 10 horas da noite, o presidente da Casa, Hugo Mota, cravou o resultado.
8: Sim, 461, não 19. Está aprovada em segundo turno a proposta de emenda à Constituição, número 221 de 2019. Em votação, a redação final. Aqueles que forem pela aprovação, permaneçam como se acham. Aprovada.
9: Aprovada!
8: A matéria vai ao Senado Federal.
7: Mas, afinal de contas, o que foi aprovado? Foi aprovada a PEC, que acaba com a escala 6x1 já 60 dias depois dela ser promulgada. Ou seja, depois desse prazo, o esquema trabalhado será de 5 dias para 2 de folga e já vai ter uma redução na jornada semanal. Vai passar de 44 para 42 horas. Depois de um ano, reduz mais 2 horas, ou seja, em 14 meses, a jornada semanal vai passar de 44 para 40 horas, sem redução de salário. Para os casos específicos, como quem trabalha no esquema 12x36 ou que trabalha em atividades essenciais como saúde, segurança, limpeza urbana e transporte, os acordos coletivos vão prever o regime de compensação para garantir esses 2 dias de descanso semanal. E aqueles com diploma de curso superior e que ganham mais de R$ 21.188, que é 2,5 vezes o teto do INSS, ficam de fora. Não terão de obedecer à redução da jornada, nem o controle de horas. A ideia é combater a pejotização. A PEC 6x1 agora vai para o Senado, onde já começaram as negociações. Esta semana mesmo, o presidente da Casa Davi Alcolumbre recebeu empresários que pediram pé no freio. Querem segurar a tramitação da proposta. Alegam perdas de produtividade. Mas, ainda na noite desta quarta após o resultado, Hugo Mota voltou a dizer que a aprovação é uma questão de saúde, de qualidade de vida e que não afeta a produção.
9: A redução da jornada não é vilã de produtividade. Precisamos reconhecer uma realidade. O Brasil está entre os países com maior carga horária de trabalho no mundo. Ao mesmo tempo, convive há décadas com a estagnação da produtividade. Isso mostra que produtividade não pode continuar sendo medida apenas pela quantidade de horas trabalhadas. Trabalhadores mais descansados produzem mais. Ambientes de trabalho mais saudáveis reduzem faltas, afastamentos e rotatividade.
7: Mesmo com resistências no Senado, os apelos do governo e das categorias é para que o texto seja votado logo, pelo menos antes das eleições de outubro, mas que seja discutida com calma. Davi Alcolumbre, que é o presidente da casa, ainda não falou oficialmente sobre o calendário, mas já tem requerimentos pedindo sessões temáticas para debater os impactos sociais e econômicos do fim da 6x1. Da Rádio Nacional em Brasília, Priscila Mazenotti.
0: Ok. Agora vamos aguardar só o Senado, né? Será que vai passar lá no Senado? É a questão da 6x1 aí, será que vai passar? A Câmara já aprovou, né? Como você acabou de ouvir, tá tudo ok. E o Senado vai aprovar ou não? Vamos aguardar. 12h20. Ó, gente, a notícia que chega agora do jogador Neymar, da seleção brasileira. Neymar tem lesão grau 2. Atenção, deve perder estreia do Brasil na Copa, viu? A CBF decide manter o jogador Neymar mesmo com a lesão. É a notícia da hora que chega pra gente aqui a respeito do jogador Neymar. O Neymar vai desfalcar a seleção brasileira em amistosos e deve perder estreia da Copa do Mundo. Médico da CBF, Rodrigo Lasmar, faz rápido comunicado antes de uma entrevista coletiva e atualiza a situação do atacante do Santos, que fica fora entre 2 a 3 semanas. Você vai ouvir tudo isso aqui na Hora do Esporte, viu? Neymar vai perder os amistosos preparatórios da seleção para a Copa do Mundo e deve perder a estreia também. Esse foi o prognóstico dado pelo médico da CBF, o Rodrigo Lasmar. Vamos ouvir um pedacinho aqui da entrevista? Vamos tentar colocar no ar daqui a pouquinho. Daqui a pouquinho ele vai falar aqui. Esse foi o prognóstico dado pelo médico da CBF, o Rodrigo Lasmar, em pronunciamento realizado nesta quinta-feira na Granja Comari, lá em Teresópolis. Nesse momento, o jogador não será cortado. Antes das entrevistas coletivas de Casemiro e o Everton, Lasmar se manifestou sobre a situação do atacante do Santos. Está aí a situação do jogador Neymar. Mais detalhes daqui a pouquinho na Hora do Esporte aqui do nosso jornalismo. 12h23. Deixa o povo falar agora. Quem é que está na linha para falar com a gente aqui? Vamos lá.
10: Boa tarde, Eliseu e todos os ouvintes da Rádio Cultura de Otinga. Aqui na Macaúbas amanheceu um dia lindo, o sol brilhando, mas a noite foi fria. Ok. E no futebol, Vitória está na final do campeonato, aliás, da Copa do Nordeste. Ok. Um
0: abraço, meu querido Paixão, né? Lá de Macaúbas, de Miguel Calmon, é o tecladista, ouvindo a gente. Aquela região ali é fria também, em cima da serra, né? 12h23. Cláudio Pires, o Vitória passou, é finalista da Copa do Nordeste, né, Cláudio? Cláudio está na linha também, não é isso, o Gabriel? Vamos ouvir o Cláudio.
11: Opa, boa tarde, Eliseu, boa tarde, ouvinte da Rádio Cultura M, acompanhando as informações com o nosso amigo Eliseu Aquino. Eliseu, eu quero falar aqui, rapaz, que eu vi Sandro falando de manhã que tem um fake news aí com o nome dele, né? Isso, e inclusive, já ligado aqui, até pra mim aqui, aí, do Instagram dele, né? Não é ele, quem disse que o nome dele não é, o DDD não é 74, é o 75. E aí agora, rapaz, ligaram aqui pra mim. Eu vou ter enviar pra ele aí de manhã, ou envio pra você, você enviar pra ele, porque ele falou que tá usando a foto dele como que é ele, mas não é ele, viu, Eliseu? Passou, ligaram aqui pra mim, tá aqui no meu Instagram aqui, de uma olhada agora, e tá passando, ele passando, falando de manhã aí, no Amanhecer na Chapada, viu? Valeu, Eliseu, um abraço pra você, bom trabalho.
0: Obrigado, viu, Cláudio? O Cláudio que apresenta aí, final de semana, aí o programaço aí, de tarde, no sabadão à tarde e no domingo pela manhã. É interessante você ter tocado esse assunto, viu? Clonaram aí praticamente o telefone do Sandro, né? Estão usando aí, é coisa de vagabundo, né? É coisa de cara safado, como diz um ditado popular. Pegaram a foto do radialista aqui, o comunicador Sandro Alcântara, no WhatsApp, né? Pegaram uma foto dele, já estou vendo aqui. Mas estão usando aí um número, anote aí, esse número, se aparecer, se ligar para você, não é ele. É 74-99-44-42-83. Vou repetir, 74-99-44-42-83. Não é o zap do Sandro Alcântara. Estão fazendo com malandragem aí, né? É falcatrua, é malandragem. 74-99-44-42-83. Estão usando aí no WhatsApp a foto dele, a foto do Sandro, do seu programa da manhã, e usando esse WhatsApp. Gente, se ligar ou mandar mensagem, bloqueie na hora e chama a polícia. Se com um negócio de conversinha, você chama logo a polícia, né? Porque não é o Sandro, né? Não é. Não é isso? 12 horas 25 minutos, é só um alerta aí. Vou repetir de novo esse número aí, que estão usando a foto do Sandro no celular, no WhatsApp. 74-99-44-48-4283. Vou repetir. 74, tá bom? 99-44-4283. Não é o telefone do Sandro, não é ele. Uma pessoa que está se passando por ele, para você ficar por dentro, né? Infelizmente está aí. Isso é golpe, né, gente? Isso é golpe, isso é malandragem. 12 horas 26 minutos. Vamos a um break comercial, daqui a pouquinho tem mais jornal pra você.
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14: Meio dia e 27.

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2: Meio-dia e 28.
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0: 6h30.
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6: Meio-dia e 32.
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2: Meio-dia e 35.
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4: Muito bem, meio-dia e 36, boa tarde mais uma vez. 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Leilian, está de volta aqui nos microfones. Boa tarde, Leilian.
5: Boa tarde, Eliseu. Eliseu, eu vi de manhã cedo ele falando isso mesmo, mas só que tem uma. As pessoas devem saber, né, Eliseu, se, por exemplo, igual clonaram o número dele, o número não, tá, colocaram a foto dele, tá ligando, como que é ele e o nome, mas dá pra pessoa desconfiar, porque Sandra é uma pessoa que ele não precisa de estar pedindo nada pra ninguém, nem tá pedindo dinheiro. E se caso alguém ligar e se passando por ele, fala, ó, lugar de vagabundo é na cadeia. Você vai caçar dinheiro na cadeia, seu vagabundo descarado, porque isso não existe não, moço. Agora, a gente hoje em dia, as coisas, os vagabundos têm tanta facilidade, né, de estar pegando as fotos da gente em rede social, pra estar fazendo montagem, pra estar com essas palhaçadas. E se a gente descarado, não tem o que fazer, tá bom de procurar um trabalho pra fazer. Um vagabundo desse fica usando foto das pessoas de bem que trabalha, né, pra estar perturbando. Mas a polícia tem que botar o pé em cima e ver quem é esse vagabundo, pegar e meter na cadeia pra não sair mais nunca.
4: Tá aí, é isso aí, Lelian, é isso mesmo, rapaz. Isso, falar em polícia, em delegacia, o delegado já está trabalhando, viu? Já tomou posse aqui na cidade, doutor Luiz Osório, delegado titular de Utinga agora, viu? Isso, já está trabalhando, seja bem-vindo à cidade de Utinga, doutor. E em breve vamos fazer uma entrevista com ele aqui nos microfones da Rádio Cultura. O senhor deve estar ouvindo aqui nossa programação. Seja bem-vindo à cidade. A cidade de Utinga, a sociedade lhe abraça, tá bom? E é isso aí, doutor Luiz Osório é o novo titular da delegacia da cidade de Utinga. O sinal já está trabalhando, viu? Está à disposição da comunidade utinguense. Seja bem-vindo à cidade, doutor. É isso aqui, são os votos de toda a equipe e toda a sociedade, todos os nossos ouvintes aqui da cultura. Doutor Luiz Osório, delegado, já está atuando aqui no município de Utinga. 12 horas 38 minutos, 12h38.
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7: A Comissão de Defesa dos Direitos Humanos e Cidadania da Alerj, a Assembleia Legislativa do Rio de Janeiro, quer esclarecimentos e providências imediatas.

0: imediatas sobre a morte de dois pedreiros durante uma operação da Polícia Militar no Jardim Catarina, em São Gonçalo, na região metropolitana. E já enviou ofícios para a Secretaria de Estado de Segurança Pública, o comando do batalhão responsável pela operação e o Ministério Público. Marcelo da Cruz Silva, de 41 anos, e Edivan Felipe de Assis, de 46, seguiam em uma motocicleta para o trabalho, carregando uma régua de obras e marmitas, quando foram atingidos por diversos tiros disparados por policiais militares que participavam da operação. Eles teriam sido confundidos com criminosos na área que é dominada pelo tráfico de drogas. A deputada estadual Dani Monteiro, que preside a comissão, explicou que a busca é pela preservação da investigação independente, com o recolhimento das câmeras corporais e uma perícia rigorosa no local.
1: A nossa Comissão de Direitos Humanos da ALERJ busca o contato da família, busca esse ofício e essa cobrança às estruturas do Estado que se posicione e segue ouvindo os moradores da região, lideranças comunitárias, para que a gente mitigue danos de mais essa violência, mais essa ação truculenta por parte do Estado.
0: Em nota, a Polícia Militar disse que pretende averiguar todas as circunstâncias na qual policiais atingiram dois homens em uma motocicleta. Lamentou a morte dos pedreiros e ressaltou que preza pela transparência de suas ações, colaborando integralmente com as investigações do caso. Segundo a Polícia Civil, que investiga as mortes, os PMs envolvidos na ocorrência e testemunhas já estão sendo ouvidos na Delegacia de Homicídios e as armas dos agentes foram apreendidas para confronto balístico. A corporação afirma que já requisitou as imagens das câmeras corporais e realizou perícia no local. Os corpos foram encaminhados ao Instituto Médico Legal, onde também serão periciados. Parentes das vítimas e moradores da localidade bloquearam um trecho da BR-101 com um ônibus atravessado na pista e objetos próximo ao Jardim Catarina como forma de protesto. A manifestação foi dispersada pela própria PM com spray de pimenta e balas de borracha. Com informações da Agência Brasil, da Rádio Nacional no Rio de Janeiro, Cristiane Ribeiro.
2: Cristiane Ribeiro, 12h42, nova fase de operação, mira facções e empresas no setor de combustíveis.
3: O Ministério Público de São Paulo e a Receita Federal realizam nesta quinta-feira a segunda fase da Operação Carbono Oculto, que investiga a atuação do PCC, o primeiro comando da capital, no setor de combustíveis. Os agentes cumprem 59 mandados de busca e apreensão em 5 estados: São Paulo, Rio de Janeiro, Minas Gerais, Paraná e Mato Grosso do Sul. Na capital paulista, os agentes fazem buscas na Faria Lima, principal centro financeiro do Brasil. O foco são 6 novas fintechs, instituições de pagamento, que operavam como bancos paralelos do PCC e que teriam movimentado mais de 26 bilhões de reais em 4 anos. Entre 2022 e 2024, uma única dessas instituições recebeu depósitos de mais de 1 bilhão em espécie. A investigação apura também um esquema de adulteração de combustíveis com nafta, um solvente derivado do petróleo, e o uso de fundos de investimento que teria causado prejuízos de 200 milhões aos cofres públicos. Batizada de fluxo oculto, essa nova fase tem como alvo também empresários, operadores logísticos e laranjas. O objetivo da operação é avançar no desmantelamento do esquema de fraudes, sonegação e lavagem de dinheiro no setor de combustíveis. As investigações apontam um sofisticado esquema do PCC, que ao mesmo tempo que lavava o dinheiro proveniente do crime, obtinha elevados lucros na cadeia produtiva de combustíveis. O uso de fintechs permitia dissimular os recursos de origem criminosa. Segundo os investigadores, a sonegação fiscal e a adulteração de produtos aumentavam os lucros e prejudicavam os consumidores e a sociedade. As 6 fintechs faziam parte de um poderoso núcleo financeiro. Elas eram utilizadas para compensações financeiras entre diversas distribuidoras e postos de combustíveis, além de empresas e fundos de investimento administrados pela organização criminosa. Havia ainda pagamentos de colaboradores, além de gastos e investimentos pessoais dos principais operadores. Três fintechs informaram a Receita terem movimentado cerca de 8 bilhões entre janeiro e dezembro de 2025. Também foram identificadas transações de pelo menos 365 milhões em criptoativos das instituições de pagamento investigadas com empresas suspeitas de lavagem de dinheiro. Da Rádio Nacional em Brasília, Renato Ribeiro.
2: Ok, Renato Ribeiro, 12h44, 12h44. 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Notícia agora chegando à cidade de Utinga. Atenção, é da hora, hein? Prisão de foragido apontado como integrante de organização criminosa com mandado em aberto na cidade de Utinga. Tarde de ontem, 27 de maio de 2026, por volta das 2h30, a Polícia Militar de Utinga cumpriu o mandado de prisão contra um indivíduo apontado como integrante de uma organização criminosa investigada por tráfico de drogas e homicídios na cidade, onde outros elementos foram presos no dia 5 de fevereiro deste ano, com a prisão de três pessoas ligadas ao mesmo grupo, entre elas um advogado considerado peça estratégica na liderança da organização. O indivíduo que estava foragido foi localizado após trabalho de inteligência policial no bairro Natalino Santana, zona urbana da cidade de Utinga. O mandado de prisão havia sido expedido pela vara criminal da comarca de Utinga. Após receber voz de prisão, o indivíduo foi conduzido e apresentado ao delegado titular da delegacia de polícia aqui de Utinga, que adotou as medidas cabíveis conforme a legislação vigente. Está aí o delegado chegando e trabalhando, né? Prisão de foragido apontado como integrante de organização criminosa com mandado em aberto na cidade de Utinga. 12h46.
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2: 12h46. 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
2: 12h47, Amarildo Souza tá na linha. Alô, Amarildo.
7: Boa tarde, Eliseu, boa tarde a todos, acompanhando a programação do Jornal Voz do Povo, que é líder de audiência. Aqui é Amarildo Souza, aqui da Barrinha. É, frisando aí, Eliseu, o seu Silvino falou aí, tá muito frio, né, nas madrugadas aí, muito frio mesmo, viu? Agora, nesse exato momento, tá com aquele sol maravilhoso, mas tá aquele ventinho frio, viu, Eliseu? É isso aí, chegando no mês de junho, é a época do frio. Valeu, Eliseu, uma ótima tarde pra você e a todos. Um abraço, o seu Silvino, Sérgio Marconi de Barbado, também Valtemir da Vila Paraná, e a todos. Adriana aqui do Buriti também.
2: Um abraço, meu amigo Amarildo, aquele abraço, meu querido. 12h48, tem cuidado com gripe da agora em diante, dessas mudanças aí bruscas de temperaturas, não é fácil. 12h48, aqui no centro. Vamos até a cidade de Wagner, seu Francisco.
8: Boa tarde, Eliseu Aquino. Aqui é seu Francisco da Reciclagem, na cidade de Wagner. Por aqui também, Eliseu. Tá aquele solzinho quente, mas de manhã, Eliseu, até umas 7h30, 7h40, ninguém via nada, Eliseu. Tapou tudo de neve. Mandar meus alunos aí, Eliseu, pra minha pilhadaninha, Nego Jó, Dona Dominga, né? Sérgio Roberto, os meninos lá do Bonito, né? todo mundo aí em Utinga, Zé Paulo da Farinha, todo mundo, seu Silvino na Barrinha e família, e mais um ouvinte nosso, meu Eliseu, minha prima Neilce, todo dia tá colada na Rádio Cultura assistindo o jornal. Valeu, Eliseu, tamo por cá, tô recuperando da virose.
2: Muito bem, 12h49, recuperando de uma virose. 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Nosso amigo aqui, lá da Baixa do Cedro.
9: Tá por aí, que calor. Aqui tá nublado, mas calorado o tempo. Precisando do inverno vir. Eu vou dizer, um abraço para todos vocês aí da Sintonia da Rádio Cultura. E todos que estiverem assistindo o jornal A Voz do Povo. Deus abençoe a todos os utiguenses aí e região.
2: Um abraço, meu amigo. Pessoal da Baixa do Centro, obrigado. Manuel aqui do centro da cidade de Utinga. Manuel conhecido como Manuel da Federal. Cadê você, Manuel?
10: Fala, amigo Eliseu Aquino, na Voz do Povo. Aí, ó. O lado de Barbosa quente. O lado de Wagner quente. E bonito. Tudo quente. O tempo hoje, né? A temperatura aí, ó. Um boa tarde, bom amor a todo mundo. Fique com Deus.
2: Valeu, Manuel, um abraço, meu querido. Tá tendo foto aqui do sol, né? 12h50, um abraço, quem tá na linha?
11: Boa tarde, Eliseu Aquino, aqui é Cine de Belarmino. A temperatura aqui tá o solzinho quente. Quero parabenizar também Cláudio Pires pelo trabalho dele aí na cultura. Tá, parabéns ele.
2: Beleza, isso aí, o Claudião com a gente. 12h50, quem tá na linha agora?
12: Boa tarde, Eliseu, boa tarde. É aqui Leste da Catarina de Portela. Hoje está nublado, um tempo bom, Eliseu. Nem fazendo muito frio à noite, mas de dia até de manhã estava fazendo muito frio. Mas agora é um tempo bom, nublado, mas um tempo está bom.
2: É isso aí. Obrigado, Vilésio, sempre participando.
12: Valeu,
2: com a gente.
12: Eliseu, tenha
2: um abraço.
12: Uma boa tarde.
2: Obrigado, obrigado. Vamos até Biaporã, meu amigo Noaldo.
13: Bom dia, Eliseu. Aqui é Noaldo de Biaporã, de Mundo Novo. Estou aqui ligado aqui no jornal A Voz do Povo. Hoje aqui o tempo aqui está sol, viu, Eliseu? Tem muito sol aqui hoje. Não está aquele solzão quente, mas o sol está querendo brilhar.
2: Está querendo brilhar. Região de Biaporã, bonita, de Mundo Novo. Seu Jairo da Agropal, fazendo Agropal do Bonito.
14: Bom dia, Rádio Cultura. Hoje o solzinho tá abriu um pouquinho. Tá, o tempo tá gostoso. Não tá nem quente, nem frio.
2: É isso aí. Um abraço à turma amiga. Valtemir da Vila Paraná, sempre acompanhando a gente. Ah, é incrível, aqui não para. Não... Tem mais gente aqui, viu? Quem tá mandando áudio agora pra gente?
15: Boa tarde, Eliseu. Matilde da Baixona 1. Uma boa tarde aí para Cláudio, para a esposa dele. Eronide na Baixa do Cedo. Estou na escuta do jornal. E quero falar para você aí, fazer um apelo aí, que tem uma amiga minha que tem um menino, está precisando de uma cadeira de roda. Ela mandou falar para vocês, se alguém tiver uma cadeira de roda e puder doar para ela, que ela fica grata, que ela já está cansada, os braços estão tudo inchados de carregar ele. Aí ela mandou falar para vocês, quem tiver na escuta, que tiver uma cadeira de roda para doar, é que ela fica muito grata, viu? E uma boa tarde para vocês e um bom trabalho. E mandar uma boa tarde para Valtemir também, meu amigão que está aí na escuta, Cláudio Pires, viu? E aí toma aí no jornal Na Voz do Povo.
2: Obrigado, Matilde. Baixona 1, ouvindo a gente, que maravilha. Pegando limpinho lá na região da Baixona. Ó, gente, é o apelo. Você tem uma cadeira de rodas que não está usando, né, quer fazer uma doação, procure em contato com a cultura aqui, que tem uma amiga da Matilde, né, que está precisando lá na Baixona com urgência de uma cadeira de rodas. Tá certo, gente? Tá, você tem essa cadeira, quer fazer a doação, procura a gente aqui, vamos entrar em contato com ela assim, né, para a gente fazer essa doação, tá bom? 12h53, em nome da Diamantina Eletromóveis, tem descontos todos os dias, hein? 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Dona Domingas está lá em Wagner.
16: Bom dia. O clima aqui está quente. Não está Tá suando, mas... Tem umas nuvens grossas pra cima que vai chover. Bom dia. Dom Domingos, Barra Egito, Wagner, Bahia.
2: Obrigado, Dona Domingas. O Barra Egito, Wagner, Bahia, ouvindo a nossa programação.
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2: 12 horas 55 minutos, 12h55. Muito obrigado pelo carinho, muito obrigado pela audiência. É tudo ao vivo para você.
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2: Abraçar nosso amigo Van lá no Balneário do Agemir. Como é que tá o frio por aí, Van? É o Balneário da Gemiro, meu amigo, isso ali na região do Riachão. Alô, Gemirinho, famoso pé de valsa, Gemirinho, lá no Paupeba. É, encontrei com o Jorginho da Câmara, viu, Gemirinho? Quer fazer aí uma disputa de dança com você a qualquer momento, viu? Imagina, a Gemirinho e Risadinha. E nosso amigo Jorginho da Câmara juntos aí. Rapaz, a disputa aí vai ser boa, viu? Isso, os homens são bons pra dançar. Com a participação de Vando Balneário do Agemiro. O homem dança na ponta do pé, viu? 12 horas 55 minutos, 12 e 55. É tudo ao vivo, ao vivo, ao vivo. Daqui a pouco vamos falar também da seleção brasileira, viu? Daqui a pouquinho sobre a seleção brasileira. O Neymar está se tratando aí. As informações chegando. O homem está machucado, com problema na panturrilha, né? Problema não é na canela, não, na panturrilha, viu, gente? Então, daqui a pouquinho, mais informações chegando para você aqui a respeito do jogador Neymar. 12h56, break comercial, daqui a pouco tem mais jornal.

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2: Meio dia 56.
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2: Meio-dia 57.
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2: Meio-dia 58.
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3: Muito bem, muito bem. 12:13, 3 minutos,
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3: Muito bem, 13:04, 13:04. Mais informações agora chegando no seu rádio. Vamos falar do esporte, né? É, as notícias do esporte.
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3: O Fluminense avança e Corinthians perde na Libertadores.
6: Vamos começar com Taça Libertadores da América. O Corinthians perdeu em casa para o Platense da Argentina por 2-0. O Fluminense venceu o Aguaira por 3-1 no Maracanã. Contou com o tropeço do Bolívar e acabou classificado para a próxima fase da competição, Copa Sul-Americana. O Atlético Mineiro venceu o Puerto Cabello por 1-0 e está classificado. O Vasco da Gama também se classificou para o playoff da competição. Ao vencer o Barraca Central da Argentina por 3-0, o Bragantino venceu o Carabobo da Venezuela 2-0 e também garantiu participação no playoff decisivo da competição. Taça Centro-Oeste, o Rio Branco venceu o Anápolis por 2-1, mas o Anápolis ficou com o título da competição e está na final da Copa Verde. Taça Sudeste, temos a definição dos finalistas, o Avaí que venceu Volta Redonda 3-0 e a Chapecoense que segurou o empate 2-2 com o Novo Horizontino. Pela Copa do Nordeste, o Vitória venceu o ABC por 4-3 e está na final. O Fortaleza venceu o Sport por 2-0 e está na decisão do torneio. Nesta quinta-feira, a bola rola para a Taça Libertadores da América, dois brasileiros em campo. 7 da noite tem Palmeiras e Júnior Barranquilla da Colômbia. 9:30 da noite, Cruzeiro e Barcelona do Equador. E para fechar o tênis, o brasileiro João Fonseca chegou à terceira fase do Grand Slam de Roland Garros na França, ao bater o croata Dino Prismic por 3-7-2. Na próxima fase, o brasileiro vai encarar o croata Novak Djokovic. Da Rádio Nacional em Brasília, Bruno Mendes.
3: Bruno Mendes, 13:06. Vamos ouvir o Rizek nos seus comentários de hoje. O Ancelotti tem 14 dias para reverter 4 anos desastrosos, é o que diz aí o Rizek.
7: Apresenta hoje em Teresópolis, sem a zaga titular, né? Sem o Marquinhos, sem o Gabriel Magalhães e sem também o Martinelli, que é reserva. E eu estava fazendo as contas com o calendário na mão de quantos dias o Ancelotti vai ter na prática para preparar o time para a estreia contra Marrocos. Olha, descontando a viagem para os Estados Unidos, que é na segunda-feira, são 14 dias de treinamento. E incluído aqui o dia seguinte aos dois amistosos que o Brasil fará, contra o Panamá e depois contra o Egito. 14 dias de treino, na melhor das hipóteses, para correr atrás de recuperar 4 anos perdidos da seleção brasileira.
8: Será que dá tempo?
7: Se o futebol fosse um esporte 100% racional, 100% baseado na lógica, a gente embarcaria para os Estados Unidos com chances quase zero para conquistar o Hexa. Ainda bem que o futebol não é assim. Muitas vezes, nesse formato de torneio, curto, eliminatório, mata-mata, formato de Copa, não ganham as melhores seleções ou os melhores times. Ganham aqueles que estão melhores naquelas 2-3 semanas de competição. Foi o caso, por exemplo, do Chelsea, ano passado na Copa do Mundo de Clubes. O Chelsea está longe de ser o melhor time do mundo e a temporada deu conta de mostrar isso. Mas o Chelsea não foi nem o melhor time da primeira fase do grupo do Flamengo. Depois veio o mata-mata, ele foi crescendo e o resto é história. A Itália, em 2006, chegou como uma grande azarante, um ciclo muito conturbado, várias notícias extra-campo muito ruins. O grande favorito, aquele que era barbada para ser campeão, era o Brasil. Só que naquele mês da competição, a Itália foi o melhor time e ganhou. Hoje, pensando na lógica, as quatro seleções mais fortes do planeta, elas chegam prontas para a Copa do Mundo, com trabalhos de 4 anos ou mais. É o caso da Argentina, campeã do mundo, é o caso da França, vice-campeã do mundo, Portugal, que venceu a Liga das Nações, batendo a Espanha, que é a campeã europeia. Na lógica, esses são os 4 times com maior chance de ganhar a Copa do Mundo e o Brasil vai correndo bem por fora. Mas o futebol nem sempre obedece à lógica e por isso ele é o esporte que é. Então são 14 dias para o Ancelotti tentar reverter 4 anos desastrosos de seleção brasileira. Nesses 14 dias, por exemplo, testar um jogador que ele nunca convocou, o Neymar. Se é que o Neymar vai ter condição de trabalhar os 14 dias de treino, a gente vai ter essa resposta mais para frente. Qual o posicionamento dele? Com que ele se encaixaria? Alexandre, um problema nesse momento pelas atuações do Flamengo. Como será o Alexandre nos treinamentos? Né? A lateral direita, quem joga por ali vai ser o Wesley mesmo? Vai improvisar o Ibanez? São muitas dúvidas para o treinador responder até um jogo crucial. Porque dessa vez, a estreia da Copa, ela é de suma importância para o Brasil. Um resultado ruim contra Marrocos, por exemplo, pode nos levar a um chaveamento já complicado no primeiro mata-mata. Os mais otimistas, supersticiosos, vão evocar aqui 2002, 94, quando a gente chegou também muito desacreditado. Só que a gente não tem, nesse momento, a qualidade que tínhamos nessas duas Copas, mas nem de longe, embora a época a gente não enxergasse isso. O que a gente tem hoje é um grupo de bons jogadores, um ótimo, um excelente, excepcional treinador e pouquíssimo tempo para reverter 4 anos desastrosos. Às vezes, essas coisas acontecem no futebol e é nisso que a gente tem que se apegar para sonhar com o Hexa.
3: Pois é, tá aí o balanço do Rizek para hoje. Agora a questão já é a preocupação da contusão do jogador Neymar. Isso, e já estamos na linha aqui para explicar direitinho os nossos ouvintes. O médico, né? O médico da seleção, o Rodrigo, né, Lasmar, ele vai dizer a situação do momento do jogador Neymar. Vamos ouvir aqui o médico da seleção brasileira. Ele confirma a lesão de grau 2 na panturrilha do atleta, do jogador Neymar.
2: Atualização sobre o jogador Neymar. Ele se apresentou ontem aqui na Granja Comari. Ele fez todos os exames médicos, os exames complementares, e terminamos com uma ressonância magnética que identificou uma lesão muscular grau 2 na panturrilha, não apenas um edema. O atleta, ele segue em tratamento. A nossa expectativa é que num prazo de 2 a 3 semanas ele esteja liberado. Claro, conosco ele está em tratamento intensivo, a gente tem condição de avaliar dia a dia essa evolução, mas a expectativa, a princípio, é essa.
3: Aí, 3 semanas, né? 15 dias para o jogo, não tem praticamente aí o primeiro jogo. Vamos aguardar, né? Vamos aguardar o decorrer da semana para ver se realmente o Neymar tem condição de estrear. Os amistosos aí, tá fora, né? Os amistosos, com certeza, ele tá fora, ficar em tratamento. Agora, contra o Marrocos, já fica uma interrogação, meu amigo. É brincadeira. 13 horas, 11 minutos, mais informações. Já vamos saber agora aqui.
8: Grau 2 no músculo da panturrilha e não apenas de um edema, como se vinha sendo falado, como o Santos vinha tratando. Isso foi confirmado com os exames realizados ontem. O Neymar deixou aqui a Granja Comari por volta no início da tarde, tá numa van junto com o Dr. Rodrigo Lasmar e outros, o gerente e o diretor aqui da seleção. Numa clínica particular aqui de Teresópolis ele fez esse exame. A gente tem a apuração de que ele na própria clínica ouviu do Dr. Rodrigo Lasmar explicações sobre a gravidade dessa lesão e se mostrou um pouco abatido, assim, um pouco preocupado, digamos assim, na volta aqui para a Granja Comari. O Lasmar, o Dr. Rodrigo Lasmar, disse que é uma lesão que requer um tratamento com uma duração entre 2 e 3 semanas, o que tira o Neymar do amistoso de domingo contra o Panamá no Maracanã, do amistoso contra o Egito, chegando aqui. O tráfego aqui é intenso. Amistoso contra o Egito no dia 6 de junho, esse já nos Estados Unidos, em Cleveland, e inclusive compromete a participação dele na estreia da seleção brasileira, no jogo contra o Marrocos, no dia 13, na estreia na Copa do Mundo. Ele vai ficar aqui com o grupo, vai ficar tratando e a gente vai ficar acompanhando essa progressão, o avanço, né, e a recuperação do Neymar dessa lesão, uma lesão de grau 2 na panturrilha direita.
3: Aí, a situação do momento. O jogador Neymar já está fora dos amistosos, agora é recuperação e fica em interrogação para a estreia da seleção brasileira contra a seleção de Marrocos. 13 horas, 13 minutos, aqui você fica sabendo, antenado de tudo. Vamos até o Bonito, né? Falar com o Valtemir, Vila Paraná do Bonito. Como é que tá o frio por aí, Valtemir?
9: Boa tarde, meu amigo Eliseu, e todos da sintonia aí. É, Eliseu, aqui hoje tá um solzinho, mas muito leve. Tá mais nublado que de sol, tá muito bom. E aí, eu quero mandar um abraço aí para todas as pessoas da sintonia aí, meu amigo, para Jaro do Leite, aqui na Fazenda Agropau, para Marivaldo Naquixá, Marisa Nova Nova 2, para Gel do Rádio, que está sempre na sintonia, mas na reciclagem, e aí para Marildo Souza, para toda essa galera da sintonia aí, meu amigo.
3: Obrigado, obrigado, meu querido Valtemir da Vila Paraná do Bonito. Vamos até a região de Andaraí, aqui assim, Elias está na linha.
10: Eliseu, boa tarde, Eliseu. Também estou aqui escutando o jornal, Eliseu. Sempre manda meu alô, que eu não perco o seu jornal. Não perco o jornal da Rádio Cultura em sua voz. Eu com você aí, né? Passando esse jornal maravilhoso pra gente. Todos que tá na escuta, que escuta o jornal A Voz do Povo, né? E aqui tá. Aqui tá quente, viu? Esquentou. Mas a noite é frio, até umas horas. O correr do dia é quente. Agora mesmo tá quente, muito quente. Mas depois muda, é quente, frio, é esfria, esquenta, é desse jeito. Mas é o clima mesmo do tempo, né? Tá bom, Eliseu. Alô aí para todos que tá escutando, que nem eu estou escutando aqui. Estou escutando, tomei o jornal, A Voz do Povo.
3: Tá abraço, bom, meu amigo, um abraço. Valeu, Eliseu. Fica com Deus. Tudo de bom, Elias, lá da região de Andaraí, na sua fazenda, dá 80 quilômetros daqui lá, ele ouvindo o som da cultura. Seu Gilmar Vasconcelos está ouvindo também a gente em Wagner.
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3: Muito bem, 1h16, 1h16, na cidade de Utinga, e você participando com a gente, muito obrigado pelo esse carinho maravilhoso, onde quer que esteja, de segunda a sexta, viu? De segunda a sexta, das 11h30, 1h30 da tarde, você fica sabendo de tudo. Celso está na linha.
14: Oi, Eliseu, um abraço, pessoal ligado aqui em toda a região de Utinga. A você que não perde a programação, o programa Voz do Povo, nosso abraço especial. 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
3: Se Deus quiser, 13 horas 19 minutos na cidade de Utinga, 1:19, gente. Vamos falar agora. Isso, serviços de notificação do governo chega a 100 milhões de pessoas. Vamos ouvir.
15: Postal gov.br alcançou a marca de 100 milhões de brasileiros recebendo notificações personalizadas sobre serviços públicos em maio. A ferramenta está disponível dentro da plataforma gov.br, permitindo o envio seguro e direcionado de notificações sobre benefícios, direitos e obrigações dos cidadãos. Pelo canal, os órgãos públicos enviam avisos personalizados relacionados diretamente à vida do cidadão, como informações sobre aprovação em concurso e sobre o Enem, acesso a benefícios sociais como Bolsa Verde, vencimento do passaporte e cumprimento de obrigações como o alistamento militar. Desde o lançamento em fevereiro de 2025, mais de 200 milhões de alertas personalizados foram enviados por meio da caixa postal gov.br. Da Rádio Nacional em Brasília, Ana Lúcia Caldas.
3: Muito bem, Ana Lúcia, 13 horas 20 minutos, em nome do Café Utinga, mais rico em paladar, Rachex para seus pés, Lac Saúde Laboratório. 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Ó, gente, a Receita espera receber 44 milhões de declarações do Imposto de Renda até amanhã.
15: O contribuinte que deixou para a última hora a declaração do Imposto de Renda tem que correr. O prazo termina nesta sexta-feira. A Receita espera receber até as 23 horas e 59 minutos de amanhã, mais de 44 milhões de declarações. Até agora, foram entregues pouco mais de 37 milhões e 300 mil declarações. Lembrando que quem perder o prazo vai estar sujeito à multa mínima de R$ 165 ou 20% do valor de imposto devido. A declaração pode ser feita pelo programa oficial instalado no computador, pela internet no portal ECAC da Receita Federal ou pelo aplicativo Meu Imposto de Renda para celulares e tablets. E o último dia para entrega é também o de pagamento da restituição para aquele contribuinte que entregou cedo a declaração e foi contemplado no primeiro lote da Receita. Neste lote, além dos grupos prioritários, está quem optou por receber a restituição por Pix. Da Rádio Nacional em Brasília, Ana Lúcia Caldas.
3: Lúcia Caldas, 13 horas 22 minutos, 1:22 da tarde, aqui na audiência do seu rádio. Muito obrigado mesmo. Ó, gente, o Ministério Público pede resgate, preste atenção nessa reportagem, de 400 gatos de um apartamento em Santa Catarina. O que é isso? Vamos ouvir.
16: O Ministério Público de Santa Catarina entrou com uma ação na Justiça para realizar o resgate de 400 gatos que estavam em um apartamento na cidade de Concórdia, no oeste do estado. Segundo o órgão, os animais estavam em situação precária dentro do imóvel e a dona dos animais, a tutora, descumpriu um acordo assinado no mês de abril. Ela estaria impedindo a entrada dos técnicos e de veterinários no imóvel. O Ministério Público pediu autorização para a entrada forçada com o apoio da polícia. A medida busca garantir o atendimento de urgência para todos os felinos. Ainda de acordo com o Ministério Público, os animais viviam amontoados em um espaço de 200 metros quadrados. Muitos gatos apresentam doenças graves por conta da falta de higiene. O plano de resgate prevê a retirada total dos felinos em 6 meses. A equipe fará o tratamento e o encaminhamento para a adoção responsável. Ainda segundo o Ministério Público, a situação começou há 10 anos com a adoção de um casal de gatos que, a partir de lá, não parou de se reproduzir. Da Rádio Joinville Cultural, repórter Jefferson Correia para a Rádio Nacional.
3: Ok, Jefferson Correia, 13 horas 24 minutos, 1h24 da tarde, é tudo ao vivo no Jornalismo Cultura. Eu vou com você, lembrando que amanhã vamos sortear uma camiseta aqui, oferecimento da Vigora, Telecom, nosso amigo Senildo, e mais prêmios, hein? Participe da nossa programação. Em todos os programas teremos aí, a partir de agora, prêmios, principalmente para a Copa do Mundo, né? Camisetas, prêmios direcionados à Copa. Falar em Copa, setores do comércio e serviços já sentem benefícios da Copa do Mundo.
17: A expectativa em torno da Copa do Mundo já começa a movimentar o comércio e o setor de serviços. Geralmente, nesta época, comerciantes de diferentes áreas apostam em produtos temáticos, experiências gastronômicas e ações promocionais para atrair clientes e aumentar as vendas. Segundo o Sebrae, grandes eventos esportivos costumam gerar mais consumo, empregos temporários e novas oportunidades de renda, principalmente para pequenos negócios. O coordenador de comércio e serviços do Sebrae Bahia, Ed Carlos Moreira, fala sobre as expectativas para o período.
18: Aqui no Nordeste a gente ganha uma data dupla, né, que é o São João e a Copa do Mundo, então a gente tem aí uma dobradinha muito legal. É uma data significativa para o comércio, porque nesse sentido a gente tem aí uma grande mobilização de consumidores que buscam produtos associados à Copa.
17: Em Salvador, alguns empreendedores já começam a se preparar para o Mundial. É o caso do comerciante Vitor Hugo Lemos, que tem um restaurante de comida regional no bairro da Saúde, acostumado a aproveitar datas comemorativas para criar promoções e diferenciar o cardápio. Ele diz que vai até aumentar o número de funcionários.
19: Nesse período de Copa do Mundo, eu irei aumentar o meu quadro de funcionários, irei trabalhar com as comidas típicas, irei trabalhar com amendoim, milho cozido, bolo, licor.
17: Além disso, vai decorar o espaço, transmitir as partidas e apostar em ações especiais para atrair o público, principalmente nos Jogos do Brasil.
20: Da Rádio Educadora da Bahia, Rafael Lopes para a Rádio Nacional.
3: Muito bem, 13 horas 25 minutos, 1h26 agora, 1h26. É isso mesmo, 1h26. E a Câmara aprovou o PEC que acaba com a escala 6x1.
21: Um dia histórico. Foi assim que o presidente da Câmara, Hugo Mota, classificou esta quarta-feira, depois da aprovação da PEC que acaba com a escala 6x1. Foram 472 votos a favor e 22 contra no primeiro turno e 461 a favor e 19 contra no segundo turno. Desses contrários, no segundo turno, foram 9 deputados do PL, 4 do Novo, 2 do MDB e 1 do União Brasil, do PSD, do PP e do Missão, além de 33 deputados ausentes. Mesmo assim, o placar foi muito superior ao mínimo necessário, 308 votos, para aprovar a PEC, que agora vai para o Senado. A votação, desde a comissão especial até o plenário, foi acompanhada de movimentos de trabalhadores, sindicatos e estudantes, que tinham até um grito de protesto: trabalhador, preste atenção, a 6x1 só é boa para o patrão. Ao final, já depois das 10 horas da noite, o presidente da Casa, Hugo Mota, cravou o resultado.
22: Sim, 461, não 19. Está aprovada em segundo turno a proposta de emenda à Constituição, número 221 de 2019. Em votação, a redação final. Aqueles que forem pela aprovação, permaneçam como se acham. Aprovada!
0: Aprovada!
22: A matéria vai ao Senado Federal.
21: Mas, afinal de contas, o que foi aprovado? Foi aprovada a PEC, que acaba com a escala 6x1 já 60 dias depois dela ser promulgada. Ou seja, depois desse prazo, o esquema trabalhado será de 5 dias para 2 de folga. E já vai ter uma redução na jornada semanal. Vai passar de 44 para 42 horas. Depois de um ano, reduz mais 2 horas. Ou seja, em 14 meses, a jornada semanal vai passar de 44 para 40 horas sem redução de salário. Para os casos específicos, como quem trabalha no esquema 12x36 ou que trabalha em atividades essenciais como saúde, segurança, limpeza urbana e transporte, os acordos coletivos vão prever o regime de compensação para garantir esses 2 dias de descanso semanal. E aqueles com diploma de curso superior e que ganham mais de R$ 21.188, que é 2,5 vezes o teto do INSS, ficam de fora. Não terão de obedecer à redução da jornada, nem o controle de horas. A ideia é combater a pejotização. A PEC 6x1 agora vai para o Senado, onde já começaram as negociações. Esta semana mesmo, o presidente da Casa Davi Alcolumbre recebeu empresários que pediram um pé no freio. Querem segurar a tramitação da proposta. Alegam perdas de produtividade. Mas, ainda na noite desta quarta após o resultado, Hugo Mota voltou a dizer que a aprovação é uma questão de saúde, de qualidade de vida e que não afeta a produção.
22: A redução da jornada não é vilã de produtividade. Precisamos reconhecer uma realidade. O Brasil está entre os países com maior carga horária de trabalho no mundo. Ao mesmo tempo, convive há décadas com a estagnação da produtividade. Isso mostra que produtividade não pode continuar sendo medida apenas pela quantidade de horas trabalhadas. Trabalhadores mais descansados produzem mais. Ambientes de trabalho mais saudáveis reduzem faltas, afastamentos e rotatividade.
21: Mesmo com resistências no Senado, os apelos do governo e das categorias é para que o texto seja votado logo, pelo menos antes das eleições de outubro, mas que seja discutida com calma. Davi Alcolumbre, que é o presidente da casa, ainda não falou oficialmente sobre o calendário, mas já tem requerimentos pedindo sessões temáticas para debater os impactos sociais e econômicos do fim da
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3: Às 13 horas 31 minutos, finalizando o jornal de hoje. De volta amanhã, com fé em Deus, a partir das 11h30 da manhã. Daqui a pouquinho o programa Tarde Total no seu rádio.
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2: 1:33.
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1: 1h35.
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1: 1h37.

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1: 1h39.
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2: 1:50.

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3: Lab Vida. 1:52.
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6: Sete cinco nove nove dois zero sete quarenta e sete dezessete.
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1: 12:17.
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3: 2h32.
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3: 12h34.
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3: 23 minutos para as 3 da tarde.

0: Aí você curtiu Zezo, música do Fernando Mendes, A Tarde Mais Gostosa do Rádio. Abraçar nosso amigo Nego Jó, rapaz. Nego Jó é o homem da jiboia, né, seu Silvino? É, tô sabendo aí, Nego Jó, segundo seu Silvino, você tá criando jiboia na fazenda também, viu? Segundo seu Silvino, né?
1: Ah, meu Deus, eu adoro pegar light.
0: O Nego Jó tá criando jiboia na fazenda, risadinha, é verdade.
1: Ah, meu Deus, eu adoro pegar light.
2: Ah, filha, trabalha de ressaca é ruim demais.
0: Como é, risadinha?
2: Ah, Maria, trabalhar de ressaca é ruim demais.
0: Pois é, rapaz. Nego Jó tá criando o jiboia na fazenda, risadinha.
3: Alô, mulher, passe a mão lá.
0: 10 minutos para as 3, é a descontração no oferecimento casasfreire.com, aqui eu me sinto em casa. 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
0: Minha amiga Norbélia Marinho está ouvindo a gente. Alô, Norbélia, boa tarde, muito obrigado.
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0: Lembrando que amanhã tem camiseta para você ganhar. É muita coisa aqui do Tarde Total. 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

bom demais. Aí você curtiu o Cristiano Neves, a tarde mais gostosa do rádio. Uma boa tarde para Antônio Alves da Silva, no povoado do Cambuí. Eriane da Silva Moura, no bairro Santa Rita. Gilza de Jesus Santos, na Rua do Império. Iris Alves de Souza, na Fazenda Encantada. Luciene do Santos Silva, na Rua Boa Vista. Obrigado, Lucimário Oliveira Araújo, na Lagoa Bonita. Boa tarde, Maria Alice Martins Souza, na Baixa do Cedro. Boa tarde também para Ana Pinheiro de Souza, no povoado do Cambuí. Antônio Almeida da Cruz, povoado do Riachão. Gilberto César dos Santos, no sítio Umburana. José Antônio Souza Santos, na Rua Miguel Calmon. Luzia Rosa Nagô, na Rua Américo Chagas. Valmir França da Silva, no povoado do Cambuí.

Barbosa, na tarde mais gostosa do rádio. Abraçar meu amigo Cecel, que emagreceu aí 15 quilos dançando essa lambada aí, né? Alô, Cecel! 15 quilos dançando lá na lambada do Beto Barbosa.

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4: 3 e 4.
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0: PEC do fim da escala 6x1 chega ao Senado e entenda os próximos passos.
1: PEC que acaba com a jornada 6x1 aprovada na Câmara, agora é com o Senado. E o texto nem bem chegou e já tem senador querendo uma proposta de emenda à Constituição, permitindo horas ilimitadas de trabalho, para que a pessoa seja remunerada com base nas horas trabalhadas. O argumento é a liberdade de escolha para o trabalhador, justamente o que vai contra a PEC 6x1 aprovada nesta quarta-feira, que fala em qualidade de vida, tempo para família, saúde mental e produtividade. Puro desespero, diz o presidente da Comissão Especial da Câmara, deputado Alencar Santana, do PT. Isso porque o PL na Câmara, que chegou a defender uma transição de 10 anos e uma jornada de 52 horas, pouco antes da votação em plenário, apresentou um destaque para reduzir ainda mais o tempo de trabalho com a escala 4x3.
2: Uma falta de responsabilidade que tentaram melar novamente ao final nesse jogo de cena. E não sabe o que quer, não sabe se são contra, não sabe se são a favor, são contra, mas tem medo de falar, falam contra na tribuna, mas votam a favor. Acho que eles tiveram que se render à voz do povo, que o povo, mais de 70% aprova essa pauta e eles ficaram sem prumo ontem.
1: O presidente do Senado, Davi Alcolumbre, ainda não definiu o cronograma da PEC, mas a primeira etapa é a escolha do relator na Comissão de Constituição e Justiça. Já tem requerimento na casa pedindo a convocação de sessão temática para discutir os impactos econômicos e sociais da redução de jornada. E enquanto empresários fazem pressão para que Alcolumbre não paute a PEC este ano, continuam os apelos do governo, da base aliada, de sindicatos e de trabalhadores para que o texto seja aprovado rapidamente. Detalhe, duas coisas podem ocorrer se a PEC for alterada no Senado. Ou ela volta para a Câmara para a nova votação, o que atrasaria ainda mais a entrada em vigor das novas regras, ou ela é fatiada e a parte de consenso é promulgada. O impasse está justamente em definir o que é esse consenso. Com produção de Leandro Calisto, da Rádio Nacional em Brasília, Priscila Mazenotti.

0: Muito bom, 3 horas, 11 minutos, dona Marinalva da Fazenda Duvidosa, um abraço, obrigado pela audiência, viu, dona Marinalva, obrigado, obrigado, obrigado. Daqui a pouquinho eu vou enviar o zap da rádio para a senhora, 759-9207-4717. MP pede resgate de 400 gatos de apartamento em Santa Catarina.
1: O Ministério Público de Santa Catarina entrou com uma ação na Justiça para realizar o resgate de 400 gatos que estavam em um apartamento na cidade de Concórdia, no oeste do estado. Segundo o órgão, os animais estavam em situação precária dentro do imóvel e a dona dos animais, a tutora, descumpriu um acordo assinado no mês de abril. Ela estaria impedindo a entrada dos técnicos e de veterinários no imóvel. O Ministério Público pediu autorização para a entrada forçada com o apoio da polícia. A medida busca garantir o atendimento de urgência para todos os felinos. Ainda de acordo com o Ministério Público, os animais viviam amontoados em um espaço de 200 metros quadrados. Muitos gatos apresentam doenças graves por conta da falta de higiene. O plano de resgate prevê a retirada total dos felinos em 6 meses. A equipe fará o tratamento e o encaminhamento para a adoção responsável. Ainda segundo o Ministério Público, a situação começou há 10 anos com a adoção de um casal de gatos que, a partir de lá, não parou de se reproduzir. Da Rádio Joinville Cultural, repórter Jefferson Correa para a Rádio Nacional.

0: Vamos começar com taça Libertadores da América. O Corinthians perdeu em casa para o Platense da Argentina por 2-0. O Fluminense venceu o Aguaira por 3-1 no Maracanã. Contou com o tropeço do Bolívar e acabou classificado para a próxima fase da competição, Copa Sul-Americana. O Atlético Mineiro venceu o Puerto Cabello por 1-0 e está classificado. O Vasco da Gama também se classificou para o playoff da competição ao vencer o Barraca Central da Argentina por 3-0. O Bragantino venceu o Carabobo da Venezuela 2-0 e também garantiu participação no playoff decisivo da competição. Taça Centro-Oeste, o Rio Branco venceu o Anápolis por 2-1, mas o Anápolis ficou com o título da competição e está na final da Copa Verde. Taça Sudeste, temos a definição dos finalistas: o Avaí, que venceu Volta Redonda 3-0, e a Chapecoense, que segurou o empate 2-2 com o Novo Horizontino. Pela Copa do Nordeste, o Vitória venceu o ABC por 4-3 e está na final. O Fortaleza venceu o Sport por 2-0 e está na decisão do torneio. Nesta quinta-feira, a bola rola para a Taça Libertadores da América, dois brasileiros em campo. 7 da noite tem Palmeiras e Júnior Barranquilla da Colômbia. 9:30 da noite, Cruzeiro e Barcelona do Equador. E para fechar o tênis, o brasileiro João Fonseca chegou à terceira fase do Grand Slam de Roland Garros na França, ao bater o croata Dino Prismic por 3-7-2. Na próxima fase, o brasileiro vai encarar o croata Novak Djokovic. Na Rádio Nacional em Brasília, Bruno Mendes.
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5: 3:17.
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5: 3 e 19.
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5: 3 e 20.
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5: 3 e 22.
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0: Legal, Eline Martins, a participação dele, a do Willio Mendes, aqui na tarde mais gostosa do rádio. Maracaju! Pessoal, obrigado. Quer participar, tem gente na linha, lembrando que amanhã tem camiseta da seleção brasileira pra você ganhar, viu?
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0: Noal tá ouvindo a gente lá na Bonita de Mundo Novo. O cara não perde a programação Tarde Total, né?
2: Boa tarde, Eliseu. Eu tô aqui escutando aqui o Tarde Total com Beto Barbosa.
0: É isso aí, acabamos de tocar agora há pouco o Beto Barbosa mesmo, hein?

se aproximando, tá chegando o São João, meu amigo, minha amiga, uma programação legal para você no mês do São João, mês de junho, né? Tá se aproximando, muita coisa boa, como essa aqui, ó. Adelmário Coelho e o Forró do Futuro.

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0: bom demais. Olha a hora, 22 minutos para as 4, em nome das Casas Freire. 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
0: Legal, um abraço, Robson, equipe Casas Freire da cidade de Utinga. Olha a hora, 22 minutos para as 4 da tarde. Ivone do Caetano, boa tarde.
2: Eu aqui é Ivone do Caetano, tô na escuta do Tarde Total. Eliseu, passa mais uma lambada aí com Beto Barbosa. Só música boa, hein? Uma ótima tarde para todos.
0: Ela pediu e vai ouvir agora, hein? Beto Barbosa, no sucesso de ontem, saudade de hoje. Segura aí, Ivone. Pessoal do Caetano, aquele abraço.

8 minutos para as 4. Aí você curtiu o Zezo, aqui da tarde mais gostosa do rádio. Amanhã tem camiseta para você ganhar, faturar na programação, viu, Rodolfo? É só participar amanhã do Tarde Total, participar do jornal, do programa do Santos Cedinho. No sábado também com ele, com o Cláudio Pires. Camiseta aqui da Vigora para você faturar.

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1: 43.
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1: 4 e 18.
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1: 4h20.
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1: Cultura. 4h22.

0: 4h24.
1: É isso aí, bicho! É um prazer fazer parte do CD do Elcio dos Teclados. Nós estamos aqui tomando aquele uísque. Nada melhor.

0: 4:30.
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0: 32.
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2: 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Organização Bema. 4h30.

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3: 4h48.
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1: 4,50.
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3: 5:17.
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3: 5:19.
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9: Cinco e 32.

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E essa próxima canção, essa canção é de Pio, toca Bel. Olha, quando eu recebi essa canção, eu falei, Caboré, essa música é um tiro certeiro, velho. Porque assim, 40 anos de Axé Music, né? E a gente homenagear o maior ícone do Axé da Bahia, que pra mim é Bel Marques. Gente, que coisa boa, viu? Então vambora, minha banda, é com vocês!

0: meu grito da galera, hein? Gente, vocês são demais, viu, gente?
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4: 5h48.

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1: 5:55.

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